64 anos. E parece que eu vivi mil vidas erradas. Fiquei aqui, no conforto da minha mãe e dos meus irmãos. Enquanto minha mulher e meus pequenos enfrentavam o asfalto frio da cidade grande. Troquei o beijo de três meninas e um garoto pelo brilho falso de um gargalo. Há um ano, a conta chegou. Meu filho se foi pro pó das ruas. E agora? Esse câncer tá me avisando que o meu sol tá se pondo, Deus. Se ainda houver misericórdia pro pior dos pais, me ajuda a chegar em casa.

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2: Hora certa, capital.
3: 10:13.
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1: Hora certa, capital.
2: 10:18.
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5: Hora certa, Capital.
6: 11:57.
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7: Angústia busco o Senhor, de noite estendo minhas mãos sem descanso, e minha alma recusa ser consolada. Lembro-me de Deus, ponho-me a meditar e desfaleço. Salmo 76.
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9: Em algum momento, talvez você já tenha se perguntado qual é o verdadeiro sentido da vida. Muitas vezes buscamos respostas fora de nós e esquecemos que o maior sentido está em simplesmente viver. Cada pessoa é única, singular, insubstituível. E Deus te criou com um propósito cheio de amor. Cada detalhe da sua existência reflete o caminho do Criador. Celebre a vida e agradeça por esse presente incrível.
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do rádio e da internet. Eu, Leandro Barsan, na apresentação. Prazer imenso estar com você, iniciando este novo dia, segunda-feira, 21 de setembro de 2026. Com os trabalhos técnicos de Rivaldo Chagas. Bom dia, Rivaldo! O Evangelho em primeiro lugar. E como é que você está? Espero que tenha sido aí um final de semana abençoado, com muita paz, saúde, proteção para você e sua família, e tenha participado da Santa Missa, né? E que essa semana seja realmente cheia da graça de Deus. Hoje, então, dia 21 de setembro, hoje é festa de São Mateus, apóstolo e evangelista. Rogai por nós. E hoje é dia de São Pânfilo, mártir na Via Salária Antiga, e dia de Santa Efigênia, rogai por nós, que também é muito conhecida, né? Santa Efigênia tem muitos devotos pelo Brasil e pelo mundo. Hoje no calendário civil são várias comemorações, né? Dia 21 de setembro, você lembra dessa data? É o Dia da Árvore, Dia da Árvore. É o Dia Nacional também de luta da pessoa com deficiência. É dia do adolescente. Parabéns a todos os adolescentes, os nossos jovens milites. Dia do fazendeiro. Parabéns. Um abraço a todos os fazendeiros que estiverem aí acompanhando a programação na madrugada. Saudade do fogão de lenha, né? Tá chegando. Logo, logo tá de volta. Programa Fogão de Lenha, 5 da manhã. Ah, estamos aí nos preparando para reta final, né? Já da quaresma de São Miguel. No domingo não tem, então começa hoje, mas essa semana até o sábado, dia 26, depois dia 28, acredito que seja o último dia, e na terça-feira 29 já teremos a programação normal, sem a retransmissão da Santo Rosário da Madrugada, tá bom? Então temos mais uma semana de quaresma de São Miguel e a festa dia 29 dos Santos Arcanjos, São Miguel, São Gabriel e São Rafael. Hoje também é dia dos tios, hein? Parabéns aos titios, titio e titia. Parabéns pelo seu dia. Você que é sobrinho, dê parabéns aí para o titio ou para a titia, viu? Esse dia 21. Hoje também é o Dia Mundial da Doença de Alzheimer e Dia Nacional de Conscientização desta doença. Hoje também é o Dia Internacional da Paz, data da ONU em busca da conciliação entre as nações. Como precisamos muito da paz no mundo inteiro, no fim das guerras, principalmente. E hoje também é o Dia Mundial da Gratidão. Olha só que beleza, Dia Mundial da Gratidão. Um coração grato, né? É muito importante termos um coração grato. Santo Agostinho disse: a gratidão é a memória do coração. Santa Teresinha do Menino Jesus disse: Jesus não exige de nós grandes ações, mas simplesmente entrega e gratidão. Também Santa Teresa de Ávila disse: embora tudo nos venha da mão de Deus, o próprio Senhor quer que sejamos agradecidos às pessoas por cujo meio Ele nos socorre. Quantas palavras importantes, né? Dos nossos queridos santos sobre a gratidão. Você tem gratidão no coração? Então hoje é dia de agradecer. Pensa aí em tantas coisas que nós temos na vida que precisamos agradecer a Deus, com certeza, não é? Ele não depende da nossa gratidão, né? Ele é rico em misericórdia infinita. Já pensou se ele fosse depender da nossa gratidão? Misericórdia, né? Mas não. A bênção de Deus é gratuita, a graça, a bênção, a misericórdia são infinitos para nós. E hoje, celebrando São Mateus, Jesus olha para Mateus, que era cobrador de impostos e rejeitado pela sociedade, e diz apenas: segue-me. Se você pudesse imaginar Jesus olhando para você hoje e te fazendo este mesmo convite, qual seria a primeira mudança que você faria na sua vida? E aí? Segue-me. Já pensou? Se você pudesse imaginar Jesus olhando para você hoje e te fazendo este mesmo convite, segue-me. Qual seria a primeira mudança que você faria na sua vida? Fale pra gente, bate um papo aqui no WhatsApp. 11 98904 3747.

0: 11 9 8904 3747. Aproveite para registrar as suas intenções para a coroa de São Maximiliano Kolbe. Daqui a pouquinho teremos também Palavras que Não Passam com o Padre Zezinho. Tudo isso e muito mais no programa Igreja no Rádio, que está apenas começando.
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0: Zero horas, 7 minutos, 7 minutinhos deste novo dia, desta graça do dia 21 de setembro, Dia Mundial da Gratidão e também o Dia Internacional da Paz. Peçamos então ao Senhor a paz, né? Nos nossos corações, e também vamos trabalhar a nossa gratidão. Pensamento de São Maximiliano para hoje, dia 21. Para o descrente, Deus é muito incômodo, porque para ele é inconcebível que possa existir uma felicidade superior, a única que pode encher e satisfazer a grande alma do homem. É o pensamento 164 nos escritos de Padre Kolbe. Bom, gente, em 1858, a Virgem Imaculada, ao aparecer em Lourdes, na França, disse 3 vezes, penitência, com o rosário nas mãos, revelando estes meios, 2 meios necessários para a nossa santificação, a penitência e a oração. Disse Padre Kolbe, era um sinal de que a oração mais agradável para a Imaculada é o rosário. Em 1957, a irmã Lúcia disse ao padre Fuentes que a Virgem lhe tinha feito entender que estávamos a viver os últimos tempos por estas razões. Primeira, porque me disse que o diabo está a travar uma batalha decisiva com a Virgem. Batalha final, na qual uma das partes vencerá e a outra será derrotada. Portanto, a partir de agora, ou estamos ao lado de Deus ou ao lado do inimigo. Não há meio termo. A segunda razão é que ela disse a mim e aos primos Jacinta e Francisco que Deus concede ao mundo 2 últimos remédios, o Santo Rosário e a devoção ao Imaculado Coração de Maria. E como são os últimos remédios, significa que não haverão outros. Portanto, irmãos, com essas palavras da irmã Lúcia, meditemos hoje sobre a nossa consagração à Nossa Senhora, a Imaculada, ato que, de contínua fidelidade a ela, convida de oração do rosário, penitências e ações como instrumentos em suas mãos que nos levam com os irmãos até Jesus. Além de fazermos a nossa penitência, rezarmos o Santo Rosário, buscarmos os sacramentos, meditarmos a palavra do Senhor, estamos aí no mês da Bíblia, vamos também divulgar a devoção ao Imaculado Coração de Maria, divulgar a programação da Rádio Imaculada, divulgar nas redes sociais. A gente abre a rede social, a gente vê tanta bobeira, tanta coisa que não leva a nada. E se a gente não vigiar, a gente acaba caindo naquilo e fica olhando, olhando, olhando, olhando e não acaba nunca. Existe até países que estão querendo acabar com esse feed, esse negócio de passar o dedo e ficar, tem gente que fica o dia inteirinho e não faz nada, né? E a gente está evangelizando, mesmo que a gente esteja olhando umas postagens católicas, né? Só vai ficar nisso, passando, passando, dando joinha, coraçãozinho. A gente pode compartilhar aquilo também, né? Ver coisas boas, pega um trecho da Bíblia, do Evangelho do dia, compartilha nas suas redes sociais, evangelize. Vamos confiar a Deus. A evangelização precisa de você, viu? Precisamos, além de rezar, vamos agir e testemunhar no mundo. Testemunhar que somos felizes, somos pessoas do bem, católicos, cristãos, pessoas realmente de paz e de bem nesse mundo, confiando a nossa Mãe Imaculada, nossa vida, e vamos em frente. Evangelizar realmente é muito importante, é muito necessário no mundo. O nosso lema é, né, conquistar o mundo inteiro a Cristo pela Imaculada. Ave Maria, cheia de graça, o Senhor é convosco. Bendita sois vós entre as mulheres, e bendito é o fruto do vosso ventre, Jesus. Santa Maria, Mãe de Deus, rogai por nós, pecadores, agora e na hora de nossa morte. Amém. Vamos ouvir Roupa Nova, a paz. Bom dia.
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2: Dia bonito e feliz para você que sintoniza a Rede Imaculada de Comunicação. Um abraço a você que ouve a Rádio Imaculada na Grande São Paulo e em todo o Brasil pela Rede Imaculada de Comunicação, viu? Obrigado aí também você que está com a gente pela Rádio Esperança de Novo Horizonte, no interior de São Paulo, Rádio Educadora de Jacarezinho, Paraná, a Rádio Dom Bosco FM de Fortaleza, no Ceará. Um abraço também aos ouvintes de Divinópolis, Minas Gerais, pela Divi FM, a Web Rádio Sua Melodia de Santa Rita, na Paraíba, e a Rádio Nova Veredas FM de Bom Despacho, Minas Gerais. Vamos agora receber a palavra do Padre Zezinho, a catequese Palavras que não passam.
3: Irmão, irmã, façamos catequese sobre a graça de existir. Nem eu, nem você sabemos o que é esta graça. Tentamos entender, mas é coisa que vem de Deus. E provavelmente antes de chegar 100 anos, estaremos mortos. Seremos cinzas, espalhadas ao vento, ou numa urna, ou num caixão de cemitério. Não há dramas. Quem está vivo vai morrer. Se acreditarmos como cristãos, teremos o consolo de crer que só nosso corpo se tornará pó, enquanto nosso eu, nossa essência, continuará em alguma circunstância a qual chamamos de outra vida. Esta essência, a qual chamamos a alma, continuará. O Criador, que chamamos Deus, não nos descriará. Fomos criados para sempre. E depois dessa vida, continuaremos a ser quem somos, mas em outra situação. Saberemos isso daqui a algum tempo. Muitos já experimentaram esta realidade, já morreram, mas não voltaram ao nada. Estão vivos no que chamamos de céu. Cantem comigo.
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Que coisa boa, né? Ouvir o Padre Zezinho é sempre muito, muito motivador para todos nós na nossa caminhada tão bela, né? Caminhada com Jesus. Louvado seja Deus. Quero agradecer aqui já o bom dia dos nossos amigos e amigas. Um abraço a Ana Maria de Florianópolis, Santa Catarina. Lindas fotos, hein? Mandou foto aqui da árvore. Feliz Dia da Árvore. Salve a nossa casa comum. Salve Maria Imaculada. Mandou aqui a imagenzinha, figurinha com o Papa Francisco, que tanto lutou pela nossa casa comum, né? Como divulgou e incentivou o amor à criação, né? A natureza, coisa boa. Bom dia ao Irã Araújo, em Divinópolis, Minas Gerais. Oh, que bom, hein? Orações pelo seu neto, Bernardo Bento, que graças a Deus e a Maria Imaculada e aos arcanjos, santos arcanjos, ao arcanjo São Miguel, São Gabriel e São Rafael, e também o Padre Pio, que ele pediu intercessão. É, depois de amanhã, né, dia 23, é dia de São Padre Pio de Pietrelcina. Após 40 dias no CTI, no Rio de Janeiro, hoje o meu neto, o Bernardo Bento, está em casa, em Divinópolis. Foi um livramento e um milagre na vida dele. Por favor, divulguem esse testemunho. Louvado seja Deus. Muito obrigado, Irã. E 13 anos, né? Graças a Deus está bem, depois de um acidente muito grave. Graças a Deus está em casa. Ótima notícia, muito obrigado, viu? Então, um abraço carinhoso. Dedicamos para Maria Roberta também em São Paulo, já mandou áudio. Milena Rosângela de São Paulo. A Suzete em Fortaleza. João César em Fartura. A Irani Carmo de Morro do Chapéu, Bahia. O Marcos de Oliveira César em São Paulo. A Rosângela Pereira, que é de São Gonçalo do Amarante, no Ceará, também já deu seu bom dia. Caroline de Belém do Pará. Fique à vontade para participar também. O nosso WhatsApp é o 11 98904-3747. Daqui a pouquinho vamos rezar a coroa de São Maximiliano. O Henrique Ponciano em Fortaleza, Maria Eliette em Guajará, Amazonas. Então vamos dedicar para todos vocês. Obrigado, Deus, com Henrique e Juliano.

0: família, pelos amigos, pela saúde de cada um de vocês aqui nessa noite. Obrigado, Deus.
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5: Zero hora, 30 minutos, muito bom dia. E o Papa Leão escreveu em dois momentos ontem: Deus tem caminhos diferentes e pensamentos novos, também para aqueles que se consideram os primeiros e acham que conseguiram o que são por si mesmos, que mereceram os resultados que alcançaram. No entanto, todos nós experimentamos alegria, inteligência e futuro quando a lei do amor interrompe o cálculo. A experiência da misericórdia amplifica a do mérito. O dom da paz coloca fim às rivalidades e nos aproxima da gratidão. Essa mensagem é a luz do Evangelho de ontem, Mateus 21 ao 16. Acompanho com grande preocupação a atual crise humanitária em algumas regiões da Somália, onde episódios de violência e fenômenos extremos climáticos estão a piorar as já precárias condições de vida da população, em particular das mulheres e das crianças. Espero que a comunidade internacional se mobilize generosamente para que não falte a estes nossos irmãos e irmãs a assistência necessária.
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1: Zero hora, 32 minutos. Em instantes vamos começar a nossa oração da coroa de São Maximiliano Kolbe. Contamos com a sua participação, também fazendo aqui a sua mensagem pra gente sobre a pergunta do dia. À luz do Evangelho, hoje celebrando São Mateus, apóstolo e evangelista, Jesus olha para Mateus, que era cobrador de impostos e rejeitado pela sociedade, e diz apenas: segue-me. Se você pudesse imaginar Jesus olhando para você hoje e te fazendo este mesmo convite, segue-me, qual seria a primeira mudança que você faria na sua vida? Conta pra gente. O WhatsApp é 11 98904 3747. Pode mandar um áudio, pode escrever. E depois da 1 da manhã teremos o nosso momento Você no Coração da Mãe. Aí vou ler aqui as mensagens, as respostas, tá bom? Por enquanto vamos ler e ouvir o seu áudio com as intenções. Participe!
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0: vamos rezar a coroa de oração em louvor a São Maximiliano Maria Kolbe, fundador da Milícia da Imaculada, percorrendo o caminho desse grande santo, mártir da caridade, protetor das famílias, tirando aqui dos seus escritos a mensagem de hoje. No número 115, as obras da Igreja de Cristo são tão variadas como as flores de um prado. As obras da Igreja de Cristo são tão variadas como as flores de um prado. Rezemos juntos, participe e vamos rezar essas 14 invocações com confiança. Em nome do Pai, do Filho e do Espírito Santo. Amém. Lembrai-vos, ó Puríssima Virgem Maria, que jamais se ouviu dizer que algum daqueles que têm recorrido à vossa proteção, implorado o vosso auxílio e reclamado o vosso socorro, fosse por vós desamparado. Animado com igual confiança a vós, Virgem das Virgens, como a mãe recorro, a vós me aproximo e, gemendo sob o peso dos meus pecados, me prostro aos vossos pés. Não desprezeis as minhas súplicas, ó Mãe do Filho de Deus, mas antes as atendei e ouvi propícia. Amém. Rezemos, né? Hoje, então, Dia Internacional pela Paz. Possamos rezar, então, pedindo a paz mundial. Fim de tantas guerras e conflitos no mundo inteiro. Todos que estão sofrendo, como o Papa disse, na Somália. Rezemos algumas regiões da Somália. Muitos problemas com violência e fenômenos climáticos também extremos. Tantos lugares também que passaram por terremotos, maremotos, tanta coisa difícil, né? Nossa população mundial enfrenta. E hoje também, então, esse Dia Internacional da Paz, data da ONU. Rezemos por eles todos que sofrem. E hoje também é o Dia Nacional de Luta da Pessoa com Deficiência. Rezemos por todos que enfrentam alguma deficiência física, mental. Rezemos com você também, que está rezando com a gente agora. E vamos colocar também os nossos irmãos refugiados e pelos cristãos perseguidos. As intenções da Lucidalva Monteiro, de Belém do Pará. Bom dia, Lucidalva. E está dizendo aqui, quero agradecer por esses momentos de evangelização. E eu sou grata, muito grata a Deus e a Virgem Maria Imaculada Conceição. E ela também mandou a foto aqui das árvores. Que Deus abençoe nossas árvores da vida dos paraenses, a Ilha do Combu. É isso? Ilha do Combu. E ela mandou aqui para mim a foto das árvores. Lindas, né? E então vamos agradecer hoje o Dia da Árvore. São Maximiliano Maria Kolbe, rogai por nós. Ó Maria concebida sem pecado, rogai por nós que recorremos a vós e por todos quantos não recorrem a vós, especialmente pelos inimigos da Santa Igreja e por todos quantos são a vós recomendados. Vamos também rezar pelos nossos enfermos, profissionais da saúde, os nossos cuidadores, todos que trabalham nos hospitais também, socorristas. E hoje é Dia Mundial da Doença do Alzheimer. Rezemos por todos que enfrentam essa doença. E é Dia Nacional de Conscientização sobre ela. Rezemos pelos nossos enfermos. E vamos colocar aqui em oração também, agradecendo a participação da Cícera Guimarães, de Maceió, Alagoas. Bom dia. Colocando em oração seus filhos, sua neta. Muita saúde e paz para vocês, viu? Obrigado. Também está rezando conosco nossa ouvinte Suzete Monte, em Fortaleza, Ceará. Bom dia, boa semana. Bom dia, Suzete. Irani Carmo, de Morro do Chapéu, na Bahia, também está conosco, dando seu bom dia. Peço oração por mim, pelos meus filhos, minha família, por todos os milites e por todos vocês da Rádio Imaculada. Amém. Dia de muita paz e luz. Também dedicamos aqui a nossa oração para o João César, de Fartura, São Paulo. Bom dia para você, João César. Estamos desejando uma bom começo de semana para todos nós, muita saúde, uma feliz semana para a gente, né? E vou incluir também a Ana Maria de Florianópolis, Santa Catarina, rezando por nossa casa comum neste dia da árvore. São Maximiliano Maria Kolbe, rogai por nós. Ó Maria concebida sem pecado, rogai por nós que recorremos a vós e por todos quantos não recorrem a vós, especialmente pelos inimigos da Santa Igreja e por todos quantos são a vós recomendados. Rezemos por todos os nossos milites colaboradores da Milícia da Imaculada, voluntários, funcionários, representantes, muita gente empenhada pelo anúncio do Santo Evangelho. Rezamos pelo Henrique Ponciano, de Fortaleza, Ceará. Bom dia para você, disse aqui bom dia. Fala, Leandro, bom dia, vamos que vamos. Orações por minha mãe Fátima, filhos Henrique Filho e Vitórias, irmã Vanessa Ponciano e meu querido amigo Newton Lemos. Amém, nossas orações, obrigado. Também estamos aqui em oração por Milton Gomes, da Praia Grande, litoral de São Paulo. Reza pelas almas de sua mãe Maria Máxima e pai Antonildes Gomes. Nossas orações por eles. Grande abraço, Milton. E também rezamos aqui pela intenção, já colocando a intenção aqui, o áudio da Maria Roberta de São Paulo. Bom dia.
1: Bom dia, meu
0: amor. Vamos ouvir aqui o áudio da Maria Roberta. Daqui a pouquinho a gente ouve, Maria Roberta, o seu áudio. Rezemos também pela Caroline Moraes, de Belém do Pará, que está precisando muito de orações por saúde e por toda a família Moraes de Melo, a vida amorosa e sentimental. São Maximiliano Maria Kolbe, rogai por nós. Ó Maria concebida sem pecado, rogai por nós que recorremos a vós e por todos quantos não recorrem a vós, especialmente pelos inimigos da Santa Igreja e por todos quantos são a vós recomendados. Também rezemos pela união e santificação de todas as famílias, todos os lares, pelas crianças. Hoje é o dia dos adolescentes, né? Dia do adolescente. E também hoje é dia

0: de Oliveira César, de São Paulo. Obrigado. E as intenções para a coroa de São Maximiliano, para a paz, para que a paz chegue nos conflitos que ameaçam a Europa nos próximos dias, que rogue Deus para que nada mais sério seja aconteça. Então, boa semana também para você. Obrigado, Marcos. São Maximiliano Maria Kolbe, rogai por nós. Ó Maria, concebida sem pecado, rogai por nós que recorremos a vós e por todos quantos não recorrem a vós, especialmente pelos inimigos da Santa Igreja e por todos quantos são a vós recomendados. Coloquemos em oração também o Papa Leão XIV, todos os bispos, cardeais, todos os padres do mundo inteiro, todos que estão aí nessa caminhada linda de evangelização, né? Vamos rezar também com a intenção de nossa irmã Maria Roberta. Então vamos ouvir aqui o seu áudio. Bom dia, Maria Roberta. Vamos ver se agora a gente consegue ouvir.
1: Bom dia, meu amigo, seja bem-vindo na minha casa. Salve Maria Imaculada, um abraço da Maria Roberta. Espero que tenha passado um ótimo final de semana com a família linda, Amanda, Ana Luísa, toda a família. Leandro, eu quero rezar hoje especialmente pelo nosso bispo Dom Odílio, pelo aniversário dele. Que Deus abençoe Dom Odílio Scherer. Que ele continue sendo esse ser humano maravilhoso. Tenho oportunidade de assistir missa com ele. É, sempre quando tem alguma coisa assim de compromisso, ele sempre tem prazer de convidar a gente, né? Nós carmelita. Que Deus abençoe ele. Que Nossa Senhora proteja muito, muito Dom Odílio Scherer. Tudo de bom para você, meu amigo, e salve Maria Imaculada. E feliz aniversário para ele. Que Nossa Senhora Imaculada Conceição, todas as Nossas Senhoras, abençoe Dom Odílio Scherer.
0: Que bênção, parabéns. Dom Odílio Pedro Scherer, cardeal arcebispo de São Paulo. Então, celebrando hoje aniversário de nascimento, hein? Agradecemos a Deus. Obrigado por nos informar, Maria Roberta. Ele que nasceu em 1949, então 77 anos. Deus abençoe muito, né? Ele que é do Rio Grande do Sul, sexto filho do casal, com 13 irmãos. Parente distante do falecido cardeal Dom Vicente Scherer. Parabéns a Dom Odílio Pedro Scherer, cardeal arcebispo de São Paulo. São Maximiliano Maria Kolbe, rogai por nós. Ó Maria concebida sem pecado, rogai por nós que recorremos a vós e por todos quantos não recorrem a vós, especialmente pelos inimigos da Santa Igreja e por todos quantos são a vós recomendados. Rezemos também pelos nossos irmãos que sofrem no mundo inteiro, todos que estão desanimados, sem esperança, para que tenham muita fé, perseverança, confiem em Deus, em si mesmos, que possam lutar, né? Lutar diante das adversidades. Rezamos também pelo Reginaldo Amaro de Santo André, São Paulo. O nosso irmão, acredito que é de Maceió, o Joelton, mandou aqui mais cedo um boa noite. Também a Giselda Coelho de Fortaleza, Ceará. Bom dia para você, em oração sempre juntos, obrigada, salve Maria Imaculada, obrigado. Também a Milena Rosângela de São Paulo, capital, Sapopemba, rezamos por você, pela família e também por todos, toda a ordem franciscana secular. E vamos rezar também pela Andrea em Düsseldorf, na Alemanha, bom dia para você, obrigado aqui pelas mensagens de bom dia e... colocando aqui, chegando mais um dia desta nova semana, que nosso grande anjo Deus, bom Deus, derrame muitas bênçãos do céu sobre todos nós. Que ótimo! E essa sua filha, Mona Lisa, mãe dessa lindeza, mandou a foto da sua neta, é isso?

0: mais três meninos. Então, felicidades, viu? Para toda a família, muita saúde, muita paz. Vamos rezar então por vocês. E também, ouvindo aqui a intenção da Maria Lúcia de São Vicente, litoral de São Paulo. Bom dia, Maria Lúcia.
1: São Maximiliano da Maria Couve, rogai por nós. Ô Maria concebida sem pecado, rogai por nós que recorremos a vós e por todos quantos não recorrem a vós, especialmente pelos inimigos da Santa Igreja e por todos quantos são a vós recomendados. Salve Maria Imaculada.
0: Salve Maria Imaculada. Muito obrigado, Maria Lúcia. Um ótimo dia. Também nós vamos rezar pelo José Barbosa de Santo André, São Paulo. Bom dia aí para você, viu? E vamos rezar pelas suas intenções. Depois eu vou ouvir o áudio aqui, é um pouquinho grande, né? É sobre o dia da árvore. Obrigado, depois eu vou ouvir sim. Obrigado, José Barbosa. Também rezamos pela Jussiara de Jequié, na Bahia. Hoje é o Dia Mundial do Alzheimer. Rezemos juntos pelas pessoas que sofrem com esta doença. Então rezemos com você e também por toda a família Jussiara. Rezemos. São Maximiliano Maria Kolbe, rogai por nós. Ó Maria concebida sem pecado, rogai por nós que recorremos a vós e por todos quantos não recorrem a vós, especialmente pelos inimigos da Santa Igreja e por todos quantos são a vós recomendados. Vamos também rezar pelo Tiago Costa de Fortaleza, Ceará. Oração pela saúde do meu pai Manuel Alves, 88 anos, que encontra-se debilitado, acamado após uma queda. Oração por mim, Tiago Costa, pois estou com fortes crises de ansiedade nesses últimos dias. Pela saúde de todas as famílias, nosso abraço fraterno. Tiago, melhoras tanto para você como para o seu papai, viu? Muita força e vai dar tudo certo. Também nós rezamos pelas intenções do Breno Neri, de Belém do Pará, que está rezando pela esposa Gabriela Silva, pela sua filha, está gestante, né? Está rezando pela filhinha Maria Luísa, que está para chegar, com a graça de Deus, e por toda a sua família. Também nós vamos rezar pelas intenções da Maria Eliete, de Guajará, Amazonas. Obrigado, Maria Eliete.
2: Oi, Leandro. Boa noite. Continuo pedindo oração, Leandro, pela minha mãe, Maria Zilda. Ela está evoluindo muito bem, Leandro, graças a Deus. E graças às orações de todo mundo aí e daqui, tá dando tudo certo. Continuo pedindo oração por ela e por mim. Porque eu não ando muito bem. Quando não é uma coisa, é outra. Peço também, Leandro, por oração por uma causa na justiça que eu tenho. Que Nossa Senhora interceda junto a Deus, que dê tudo certo. Tá bom? Tchau, boa noite pra todo mundo aí. Obrigado desde já.
0: Amém. Deus abençoe. Graças a Deus, né? Vamos agradecer, rezar, continuar rezando pela recuperação total da sua mamãe, com a graça de Deus. É isso aí, as orações, né? Tudo pode ser mudado pela força da oração. Vamos rezar também pela Lúcia Mara, de Cambé, Paraná, 40 anos de casada. Parabéns,

de São Gonçalo do Amarante, no Ceará. Bom dia para você, obrigado pela mensagem. E pede oração para ela e pelos seus familiares, amigos de caminhada, do MESC, os que estão nos hospitais e do mundo inteiro, as almas do purgatório, principalmente para vocês, na proteção de Deus. Depois eu leio

0: o Senhor é convosco, bendita sois vós entre as mulheres, e bendito é o fruto do vosso ventre, Jesus.
1: Santa Maria, Mãe de Deus, rogai por nós, pecadores, agora e na hora de nossa morte. Amém.
0: Ave Maria, cheia de graça, o Senhor é convosco, bendita sois vós entre as mulheres, e bendito é o fruto do vosso ventre, Jesus.
1: Santa Maria, Mãe de Deus, rogai por nós, pecadores, agora e na hora de nossa morte. Amém.
0: Ave Maria, cheia de graça, o Senhor é convosco, bendita sois vós entre as mulheres, e bendito é o fruto do vosso ventre, Jesus.
1: Santa Maria, Mãe de Deus, rogai por nós, pecadores, agora e na hora de nossa morte. Amém.
0: Ave Maria, cheia de graça, o Senhor é convosco, bendita sois vós entre as mulheres, e bendito é o fruto do vosso ventre, Jesus.
1: Santa Maria, Mãe de Deus, rogai por nós, pecadores, agora e na hora de nossa morte. Amém.
0: Ave Maria, cheia de graça, o Senhor é convosco, bendita sois vós entre as mulheres, e bendito é o fruto do vosso ventre, Jesus.
1: Santa Maria, Mãe de Deus, rogai por nós, pecadores, agora e na hora de nossa morte. Amém.
0: Ave Maria, cheia de graça, o Senhor é convosco, bendita sois vós entre as mulheres, e bendito é o fruto do vosso ventre, Jesus.
1: Santa Maria, Mãe de Deus, rogai por nós, pecadores, agora e na hora de nossa morte. Amém.
0: Glória ao Pai, ao Filho e ao Espírito Santo,
1: como era no princípio, agora e sempre, e por todos os séculos dos séculos. Amém.
0: Ó meu Jesus,
1: perdoai-nos, livrai-nos do fogo do inferno, levai as almas todas para o céu, e socorrei principalmente as que mais precisarem da vossa misericórdia.
0: Ó Maria concebida sem pecado,
1: rogai por nós que recorremos a vós.
0: Ó Virgem dolorosíssima,
1: as vossas lágrimas derrubaram o império infernal.
0: E vamos iniciar esses mistérios luminosos. Contemplamos o batismo de nosso Senhor Jesus Cristo. Nós recordamos que somos filhos de Deus no Filho Jesus. E vamos, com esta canção, nos levantando, assim como São Mateus fez naquele dia. Levantar para viver o plano de Deus. Quantas vezes já dissemos isso nesta quaresma? A graça de viver os sonhos de Deus e os planos dele. Nos abandonando à providência com confiança, vamos dizer isso ainda mais uma vez. Atender esse apelo do Senhor e levantar-se e seguir os passos do Senhor. Faz essa canção tua oração, reza com ela.

0: Seja feita a vossa vontade, assim na terra como no céu.
1: O pão nosso de cada dia nos dai hoje. Perdoai-nos as nossas ofensas, assim como nós perdoamos a quem nos tem ofendido. E não nos deixeis cair em tentação, mas livrai-nos do mal. Amém.
0: Ave Maria, cheia de graça, o Senhor é convosco. Bendita sois vós entre as mulheres, bendito é o fruto do vosso ventre, Jesus.
1: Santa Maria, Mãe de Deus, rogai por nós, pecadores, agora e na hora de nossa morte. Amém.
0: Ave Maria, cheia de graça, o Senhor é convosco. Bendita sois vós entre as mulheres, bendito é o fruto do vosso ventre, Jesus.
1: Santa Maria, Mãe de Deus, rogai por nós, pecadores, agora e na hora de nossa morte. Amém.
0: Ave Maria, cheia de graça, o Senhor é convosco. Bendita sois vós entre as mulheres. Bendito é o fruto do vosso ventre, Jesus.
1: Santa Maria, Mãe de Deus, rogai por nós, pecadores, agora e na hora de nossa morte. Amém.
0: Ave Maria, cheia de graça, o Senhor é convosco. Bendita sois vós entre as mulheres. Bendito é o fruto do vosso ventre, Jesus.
1: Santa Maria, Mãe de Deus, rogai por nós, pecadores, agora e na hora de nossa morte. Amém.
0: Ave Maria, cheia de graça, o Senhor é convosco. Bendita sois vós entre as mulheres, e bendito é o fruto do vosso ventre, Jesus.
1: Santa Maria, Mãe de Deus, rogai por nós, pecadores, agora e na hora de nossa morte. Amém.
0: Ave Maria, cheia de graça, o Senhor é convosco. Bendita sois vós entre as mulheres, e bendito é o fruto do vosso ventre, Jesus.
1: Santa Maria, Mãe de Deus, rogai por nós, pecadores, agora e na hora de nossa morte. Amém.
0: Ave Maria, cheia de graça, o Senhor é convosco. Bendita sois vós entre as mulheres, e bendito é o fruto do vosso ventre, Jesus.
1: Santa Maria, Mãe de Deus, rogai por nós, pecadores, agora e na hora de nossa morte. Amém.
0: Ave Maria, cheia de graça, o Senhor é convosco. Bendita sois vós entre as mulheres, e bendito é o fruto do vosso ventre, Jesus.
1: Santa Maria, Mãe de Deus, rogai por nós, pecadores, agora e na hora de nossa morte. Amém.
0: Ave Maria, cheia de graça, o Senhor é convosco. Bendita sois vós entre as mulheres, e bendito é o fruto do vosso ventre, Jesus.
1: Santa Maria, Mãe de Deus, rogai por nós, pecadores, agora e na hora de nossa morte. Amém.
0: Ave Maria, cheia de graça, o Senhor é convosco. Bendita sois vós entre as mulheres, e bendito é o fruto do vosso ventre, Jesus.
1: Santa Maria, Mãe de Deus, rogai por nós, pecadores, agora e na hora de nossa morte. Amém.
0: Glória ao Pai, ao Filho e ao Espírito Santo,
1: como era no princípio, agora e sempre, por todos os séculos dos séculos. Amém.
0: Ó meu Jesus,
1: perdoai-nos e livrai-nos do fogo do inferno. Levai as almas todas para o céu e socorrei principalmente as que mais precisarem da vossa misericórdia.
0: Nesse segundo mistério, nós contemplamos um milagre acontecido nas bodas em Caná, por intercessão da Virgem Maria. Pai nosso que estais nos céus, santificado seja o vosso nome. Venha a nós o vosso reino, seja feita a vossa vontade, assim na terra como no céu.
1: O pão nosso de cada dia nos dai hoje, perdoai-nos as nossas ofensas, assim como nós perdoamos a quem nos tem ofendido. E não nos deixeis cair em tentação, mas livrai-nos do mal. Amém.
0: Ave Maria, cheia de graça, o Senhor é convosco. Bendita sois vós entre as mulheres, e bendito é o fruto do vosso ventre, Jesus.
1: Santa Maria, Mãe de Deus, rogai por nós, pecadores, agora e na hora de nossa morte. Amém.
0: Ave Maria, cheia de graça, o Senhor é convosco. Bendita sois vós entre as mulheres, e bendito é o fruto do vosso ventre, Jesus.
1: Santa Maria, Mãe de Deus, rogai por nós, pecadores, agora e na hora de nossa morte. Amém.
0: Ave Maria, cheia de graça, o Senhor é convosco. Bendita sois vós entre as mulheres, e bendito é o fruto do vosso ventre, Jesus.
1: Santa Maria, Mãe de Deus, rogai por nós, pecadores, agora e na hora de nossa morte. Amém.
0: Ave Maria, cheia de graça, o Senhor é convosco. Bendita sois vós entre as mulheres, e bendito é o fruto do vosso ventre, Jesus.
1: Santa Maria, Mãe de Deus, rogai por nós, pecadores, agora e na hora de nossa morte. Amém.
0: Ave Maria, cheia de graça, o Senhor é convosco. Bendita sois vós entre as mulheres, e bendito é o fruto do vosso ventre, Jesus.
1: Santa Maria, Mãe de Deus, rogai por nós, pecadores, agora e na hora de nossa morte. Amém.
0: Ave Maria, cheia de graça, o Senhor é convosco. Bendita sois vós entre as mulheres, e bendito é o fruto do vosso ventre, Jesus.
1: Santa Maria, Mãe de Deus, rogai por nós, pecadores, agora e na hora de nossa morte. Amém.
0: Ave Maria, cheia de graça, o Senhor é convosco. Bendita sois vós entre as mulheres, e bendito é o fruto do vosso ventre, Jesus.
1: Santa Maria, Mãe de Deus, rogai por nós, pecadores, agora e na hora de nossa morte. Amém.
0: Ave Maria, cheia de graça, o Senhor é convosco. Bendita sois vós entre as mulheres, e bendito é o fruto do vosso ventre, Jesus.
1: Santa Maria, Mãe de Deus, rogai por nós, pecadores, agora e na hora de nossa morte. Amém.
0: Ave Maria, cheia de graça, o Senhor é convosco. Bendita sois vós entre as mulheres, e bendito é o fruto do vosso ventre, Jesus.
1: Santa Maria, Mãe de Deus, rogai por nós, pecadores, agora e na hora de nossa morte. Amém.
0: Ave Maria, cheia de graça, o Senhor é convosco. Bendita sois vós entre as mulheres, e bendito é o fruto do vosso ventre, Jesus.
1: Santa Maria, Mãe de Deus, rogai por nós, pecadores, agora e na hora de nossa morte. Amém.
0: Glória ao Pai, ao Filho e ao Espírito Santo,
1: como era no princípio, agora e sempre, por todos os séculos dos séculos. Amém.
0: Ó meu Jesus,
1: perdoai-nos, livrai-nos do fogo do inferno. Levai as almas todas para o céu e socorrei principalmente as que mais precisarem da vossa misericórdia.
0: Terceiro mistério, nós contemplamos o anúncio do reino, o convite, o chamado à conversão. E vamos retomar a vida do Padre Pio. Nós paramos no sábado, naquele 31º episódio da vida do Padre Pio, no ano da graça. O Padre Pio recebe um indulto. Não foi absolvido, recebe o perdão da igreja, mesmo sem ter errado. Volta a celebrar de maneira pública, volta a confessar, depois de 11 anos de punições, depois de 2 anos de um verdadeiro cativeiro. Padre Pio volta a celebrar a Santa Missa de maneira pública e a confessar. Mas conta a história que as perseguições não pararam. Naquele ano de 1935, o Padre Pio celebrava 25 anos de sacerdócio. Seus filhos espirituais queriam fazer uma grande festa. Não foi permitido. Não foi permitido naquela missa de jubileu sequer os cantos. A comunidade dos capuchinhos estava traumatizada o suficiente para rechaçar qualquer iniciativa mais efusiva com relação àquele frade capuchinho. Eles não queriam mais problemas. Não foi difícil apenas para o Padre Pio, mas foi difícil para toda a ordem dos frades capuchinhos. Aquelas investigações, aquelas situações, tudo aquilo deixou a comunidade muito em estado de alerta. E o Padre Pio experimenta

Assim como Cristo, traído, perseguido e caluniado, Padre Pio também vai tocando na sua vida, associado à paixão do Senhor, como naquela visão dos estigmas, quando Jesus falou para ele: eu te associo à minha paixão. E chegou o ano de 1939, quando então assume como Papa o cardeal Eugênio Pacelli, Pio XII. E aqui virão alguns anos de paz para o Padre Pio. Pio XII dizia: o Padre Pio é a salvação da Itália. Oh, confusão! Uma hora é quase o demônio encarnado. Outra hora é apontado como a salvação da Itália. É como a bolinha do menino Jesus, colocado de um lado para o outro. Pio XI não era favorável ao Padre Pio, embora tenha concedido o indulto, mas sobe então ao solo pontifício Pio XII. E esse homem, então, agora Papa, considerava o Padre Pio a salvação da Itália. E é Pio XII, então, que vai dar uma ordem expressa. Qual a ordem que Pio XII deu? Deixem o Padre Pio em paz. Depois de todos aqueles anos, 20 anos depois, de 1922 até 1939, quase 20 anos, sem um dia sequer de trégua, vem então essa ordem do então Papa Pio XII: deixem o Padre Pio em paz. Começava àquela altura a Segunda Grande Guerra Mundial. Serão aqueles anos fecundos do apostolado, anos apostólicos para o Padre Pio, onde ele vai empreender muitas atividades, muitas obras. Inclusive, vai lançar as bases para a construção da Casa Alívio do Sofrimento. O Padre Pio não para. Deixem o Padre Pio em paz. Fica com esta palavra. Hoje, quantas pessoas angustiadas, quantas pessoas suplicando esta graça ao coração de Jesus, e só a paz, meus irmãos, onde há vontade de Deus. Só existe paz onde ali se vive a vontade de Deus. A paz não é fruto da abundância material. A paz não é fruto das conquistas humanas que nós fazemos. Talvez seja hoje o elemento mais raro e mais cobiçado em nossos dias: ter paz. A paz não é fruto de intervenções medicamentosas. A paz é um fruto do Espírito Santo. A paz é um dos frutos do Espírito Santo. E só é possível a paz quando se está no centro da vontade de Deus. É por isso que os santos têm paz no meio dos maiores sofrimentos. É possível estar em paz em meio ao padecer. Havia paz no coração de Jesus. Havia paz no coração doloroso de Nossa Senhora. Porque a paz é um fruto do Espírito Santo. E ali onde o Espírito Santo está, se vive a vontade de Deus. Vai pedindo este Espírito Santo. Vai pedindo este Espírito Santo de Deus que traga paz ao teu coração. Vai pedindo este Espírito Santo de Deus que te ensine a viver na presença de Deus. Vai pedindo a este Espírito Santo de Deus que te ensine a viver na vontade de Deus. O Padre Pio é feliz. No meio das perseguições, no meio às lágrimas, assim como vimos num dos episódios em que veio a sanção,

0: Não, Padre Pio está recluso, não pode atender ninguém, não pode celebrar de maneira pública. Ele sente, ele chora, mas 10 dias depois ele vai dizer: vou tirar a brincadeira com os meus irmãos. O bom humor. O bom humor de quem tem a consciência tranquila, de quem está em paz consigo, com Deus e com os irmãos, porque sabe estar na vontade de Deus. Reza com confiança este santo mistério, dizendo: Pai nosso que estais nos céus, santificado seja o vosso nome. Venha a nós o vosso reino, seja feita a vossa vontade, assim na terra como no céu.
1: O pão nosso de cada dia nos dai hoje. Perdoai-nos as nossas ofensas, assim como nós perdoamos a quem nos tem ofendido. E não nos deixeis cair em tentação, mas livrai-nos do mal. Amém.
0: Ave Maria, cheia de graça, o Senhor é convosco. Bendita sois vós entre as mulheres. Bendito é o fruto do vosso ventre, Jesus.
1: Santa Maria, Mãe de Deus, rogai por nós, pecadores, agora e na hora de nossa morte. Amém.
0: Ave Maria, cheia de graça, o Senhor é convosco. Bendita sois vós entre as mulheres. E bendito é o fruto do vosso ventre, Jesus.
1: Santa Maria, Mãe de Deus, rogai por nós, pecadores, agora e na hora de nossa morte. Amém.
0: Ave Maria, cheia de graça, o Senhor é convosco. Bendita sois vós entre as mulheres. E bendito é o fruto do vosso ventre, Jesus.
1: Santa Maria, Mãe de Deus, rogai por nós, pecadores, agora e na hora de nossa morte. Amém.
0: Ave Maria, cheia de graça, o Senhor é convosco. Bendita sois vós entre as mulheres. Bendito é o fruto do vosso ventre, Jesus.
1: Santa Maria, Mãe de Deus, rogai por nós, pecadores, agora e na hora de nossa morte. Amém.
0: Ave Maria, cheia de graça, o Senhor é convosco. Bendita sois vós entre as mulheres. E bendito é o fruto do vosso ventre, Jesus.
1: Santa Maria, Mãe de Deus, rogai por nós, pecadores, agora e na hora de nossa morte. Amém.
0: Ave Maria, cheia de graça, o Senhor é convosco. Bendita sois vós entre as mulheres. E bendito é o fruto do vosso ventre, Jesus.
1: Santa Maria, Mãe de Deus, rogai por nós, pecadores, agora e na hora de nossa morte. Amém.
0: Ave Maria, cheia de graça, o Senhor é convosco. Bendita sois vós entre as mulheres. E bendito é o fruto do vosso ventre, Jesus.
1: Santa Maria, Mãe de Deus, rogai por nós, pecadores, agora e na hora de nossa morte. Amém.
0: Ave Maria, cheia de graça, o Senhor é convosco. Bendita sois vós entre as mulheres. E bendito é o fruto do vosso ventre, Jesus.
1: Santa Maria, Mãe de Deus, rogai por nós, pecadores, agora e na hora de nossa morte. Amém.
0: Ave Maria, cheia de graça, o Senhor é convosco. Bendita sois vós entre as mulheres. E bendito é o fruto do vosso ventre, Jesus.
1: Santa Maria, Mãe de Deus, rogai por nós, pecadores, agora e na hora de nossa morte. Amém.
0: Ave Maria, cheia de graça, o Senhor é convosco. Bendita sois vós entre as mulheres. E bendito é o fruto do vosso ventre, Jesus.
1: Santa Maria, Mãe de Deus, rogai por nós, pecadores, agora e na hora de nossa morte. Amém.
0: Glória ao Pai, ao Filho e ao Espírito Santo.
1: Como era no princípio, agora e sempre, por todos os séculos dos séculos. Amém.
0: Ó meu Jesus,
1: perdoai-nos e livrai-nos do fogo do inferno. Levai as almas todas para o céu. E socorrei principalmente as que mais precisarem da vossa misericórdia.
0: Neste quarto mistério, contemplamos a transfiguração de nosso Senhor Jesus Cristo no Monte Tabor. Vamos suplicar isso ao Senhor: faz voltar a paz aos nossos corações. Naquele Tabor, naquela experiência da transfiguração, Jesus sobe com 3 dos seus discípulos, os seus apóstolos, e ele vai fazer resplandecer sobre eles a glória. Suplica ao Senhor a graça de fazer resplandecer sobre você a glória. A glória de Deus está na sua santa vontade. No alto mar estou, numa noite cheia de tempestade. Mas é possível até mesmo ali estar em paz, porque o Senhor está no barco da nossa vida. Na noite da sua vida, assim como o Padre Pio tantas vezes deve ter rezado ao Senhor. Reza agora e diz: faz voltar a paz, Senhor, ao meu coração. Acalma essa tempestade. Essa tempestade provocada pelo pecado. essa tempestade provocada pelas insídias do maligno, acalma essa tempestade. Pelas perseguições, pelas muitas calúnias, acalma essa tempestade. Essa tempestade provocada pelas ilusões que eu criei, acalma essa tempestade e faz voltar a paz. Reza, reza com o teu coração.

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5: Em Cianorte, capital brasileira do vestuário, 5 horas e 3 minutos, horário de Brasília.
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0: 5:06. Bom dia.
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0: E vamos começar mais um dia de trabalho, mais uma segunda-feira, mais uma semana que nós teremos para lutar pelos nossos objetivos, as nossas decisões, os nossos anseios. Tudo serão tomados nessa semana, mas é necessário que para isso aconteça perfeitamente, temos que ter a presença de Deus em nossa vida. Termos a certeza de que Ele está a cuidar de nós e que as decisões tomadas por nós têm que ter o seu consentimento e para isso nós temos que fazer a sua vontade. Que Deus abençoe a nossa semana e nos dê a direção certa. E para isso, eu convido a você a meditarmos junto comigo, a buscarmos a presença de Deus em nossa vida, buscando ler a Bíblia e colocá-la em prática em nossas vidas. E hoje eu escolhi Salmos 34, versículo 8, para que nós possamos meditar. E nos diz assim: provém e vejam como o Senhor é bom. Bem-aventurado o homem que nele refugia. O salmista aqui diz que bem-aventurado é aquele que busca a presença de Deus, aquele que está sobre a sua proteção. Davi não pôde apenas acreditar na bondade de Deus para ouvir falar dele. Convida a provar e a experimentar de perto como quem prova de um alimento antes de confirmar o seu sabor. A bondade de Deus não é uma ideia teórica para ser discutida, é uma realidade para ser servida, sentida no dia a dia de quem decide se refugiar nele em vez de confiar nas suas próprias forças. O Senhor é bom como todos e a sua compaixão alcança todos o que ele fez. Salmo 145, no versículo 9. Essa bondade não é seletiva nem reservada a poucos. O texto é categórico. Bom como todos, uma compaixão que alcança todo aquele que ele criou. Isso inclui você que me ouve nesse momento, mesmo nos dias em que não se sente merecedor, mesmo quando a vida parece contradizer essa afirmação. A bondade de Deus não depende do nosso desempenho para existir. Ela é parte de quem ele é e é estendida a todas as gerações, a toda a criação. Ou será que você despreza a riqueza da bondade e da tolerância e da paciência dele, não reconhecendo que a sua bondade ou a bondade de Deus o leva ao arrependimento? Romanos capítulo 2, versículo 4 nos diz isso. Paulo revela algo que muitas vezes passa despercebido. A bondade de Deus tem um propósito. Ela não é indiferença nem tolerância vazia com o pecado. É o que nos conduz de volta ao Pai. Não é o medo de transformar o coração e de bondade recebida, reconhecida, que desperta o desejo genuíno de mudar. Deus é paciente, não porque ignora nossas falhas, mas porque a sua bondade trabalha continuamente para nos aproximar dele. Provar e ver e reconhecer que alcança todos, entender que conduz o arrependimento a essa bondade de Deus generosa, constante e vida em cada detalhe de quem escolhe se refugiar na presença de Deus.
2: Nunca falha.
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0: excelente manhã para você. Bom dia, meu amigo. Bom dia, minha amiga. Que prazer, que alegria estar junto com vocês em mais uma edição do nosso programa. A partir de agora, até as 8 horas da manhã, nós estaremos juntos levando para você o melhor da música, levando a alegria, levando a emoção. Bom dia, meu amigo trabalhador, minha amiga trabalhadora. Onde quer que vocês estejam ligados, sintonizados, conectados com a nossa capital, aquele abraço carinhoso. Que Deus ilumine sempre a sua vida, te dê muita paz, muita saúde, muitas alegrias, muito amor no coração. Começamos muito bem o nosso programa de hoje. Fernando Sorocaba, Bondade de Deus, e teve também, você ouviu aí, o César e Paulinho, Vai de Roda. Claudemir Daniel está chegando, vamos levar alegria para você, a boa música, a sua participação, tem prêmios aqui na nossa 91. Olha, meu amigo, olha, minha amiga, se você está aí ouvindo o nosso programa e quer o melhor da programação, vem pra cá, vem pra nossa 91 998 55 7007, à sua inteira disposição. Você manda áudio, você participa junto conosco e concorre à feirinha da capital no final do programa, tá bom? Hoje é segunda-feira, estamos vivendo o dia 21 de setembro de 2026. Para você que está aniversariando hoje, parabéns, felicidades, muita paz, muito amor no seu coração e que Deus possa iluminar sempre a sua vida. Muito amor e alegria para você. A você, meu amigo trabalhador, minha amiga trabalhadora, que hoje está aí aniversariando, completando mais um ano de vida. Parabéns, muitas felicidades, muito amor no seu coração, muita coisa boa acontecendo para você, tá bom? Onde quer que vocês estejam ligados conosco, estamos aí na primavera já praticamente, e é claro, você que está aí vivendo as emoções comigo nessa madrugada, começando esse dia, aquele carinho todo especial. Bora juntos? Bora viver grandes emoções? E aí, tá nas estradas, meu amigo, boa viagem? Tá na cama ainda? Vamos a levantar, vamos acordar. Ah, já tá tomando aquele café gostoso? Abraço carinhoso para você que está aí sintonizado com a nossa 91. Que Deus possa te abençoar, que Deus possa te dar muita, mas muita saúde para você enfrentar as batalhas do dia a dia. Bora juntos ser feliz? Bora de alegria aqui na nossa capital. 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
0: Um menino de 5 anos morreu a ser soterrado enquanto brincava em um buraco. Foi identificado como Gabriel Bernardo Pereira Gomes, com 5 anos, o menino que morreu ao ser soterrado enquanto brincava em um buraco. O acidente aconteceu na zona rural do distrito de Serra dos Dourados, em Umuarama, aqui no noroeste do Paraná. A identidade foi divulgada pela Secretaria Municipal de Educação, que lamentou a morte da criança. Gabriel, estudante do Infantil 5B da Escola Municipal Serra dos Dourados. Na manhã do sábado, Gabriel estava brincando com outra criança dentro de um buraco com aproximadamente 2 metros de profundidade. O local era preparado para a construção de um açude, reservatório com armazenamento de água. O solo estava úmido por causa de um temporal que houve e o desmoronamento, e outra criança conseguiu sair, mas Gabriel ficou soterrado por cerca de 40 minutos. Para fazer o resgate, o corpo de bombeiro precisou escavar manualmente. Quando os bombeiros conseguiram tirar a vítima, ela estava inconsciente e em parada cardiorrespiratória. Apesar das massagens cardíacas também realizadas por profissionais do Serviço de Atendimento Móvel SAMU, o menino não resistiu e acabou morrendo no local.
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3: Hora certa, capital. 5:26. Bom dia.

0: Ronaldo Viola, você ouviu aí, obrigado pelo carinho, obrigado pela sua participação aqui na nossa 91, Chico Rei Paraná, teve também aí o Canarinho Prisioneiro e vamos seguindo, vamos viajando por essa manhã gostosa, levando a música para você, levando a sua participação e é claro, prêmios, tem prêmios para você, tem a feirinha da capital, viu gente? Para você que quer tentar levar para casa, é só mandar o áudio para cá, mandar a mensagem de texto, só não pode esquecer de mandar aí o seu endereço certinho. Abraço carinhoso pra toda essa moçada bacana, esse povo maravilhoso. Minha amiga, já acordou o marido? Ainda não? Bom dia?
1: Oi, bom dia!
0: Bora acordar, gente, bora acordar, tá na hora! Segunda-feira!
2: Brasil!
0: Começar a trabalhar, não tem nada de ficar aí com preguicinha pra levantar não, bora lá! Todo mundo levantando, todo mundo se mexendo, começar aí mais uma semana de trabalho. Quero mandar um abraço muito especial para todo esse pessoal que está ouvindo o nosso programa e começou cedo aqui, hein? O pessoal começou logo de madrugada mandando mensagem, o meu amigo Valdemar está ouvindo o nosso programa lá na cidade de Jaboti. Alô Jaboti, bom dia para vocês. Ô Valdemar, Deus abençoe o seu dia aí. Meu amigo, o Eironides também está sintonizado, está feliz da vida, o Santos dele ganhou, o Corinthians perdeu, né? Ah, só alegria. Palmeiras empatou, né, Eronido? Bom dia.
3: Bom dia, Claudemir. Segunda-feira abençoada.
0: Pra todos nós.
3: Né? Ô, Claudemir.
0: Oi.
3: Manda pra nós aí, se não for muito pra você, com o Dudu, com o Davão, Espinheiro. Manda pro Tico, pro Ailton, pro Luiz Grampola, pro Tião, pro Gilberto. O Molina, tanto que estiver curtindo e gostar da música. Deus abençoe.
0: Valeu, meu amigo.
3: Santa, abençoada, maravilhosa, começando hoje, né? Partiu o trabalho, Deus abençoe meus companheiros de trabalho também. Obrigado, meu rei. Fica com Deus. Vai, Santos.
0: É, o Santos do Eronide ganhou, nosso Santos ganhou, até que enfim, né, Eronide? Wilson, meu amigo, sim, Ruas, tá sintonizado. Oi, sim, bom dia, meu irmão. Você tá bem?
4: Bom dia, Claudemir Daniel.
0: Tranquilo, meu amigo.
4: Bom dia a todos os ouvintes da Rádio Capital, evangelizadora da nossa fé. Wilson Ruas, cunhado do Ademar, curtindo a programação. Manda a música Raridade pra nós.
0: Daqui
4: aí,
0: a pouquinho, sim, eu vou mandar pra você.
4: Grande abraço e quero participar do sorteio.
0: Tá no sorteio, meu irmão. Grande Wilson Rua, meu amigo. Deus abençoe você. Muita paz. Obrigado pela participação, tá bom? A Mercedes também manda o seu recado.
5: Daniel, meu nome é Mercedes Alves Pereira, que era essa feirinha da capital. Vamos do Milionário Zé Rico, Capital 91, impossível para eu ver uma segunda-feira abençoada.
0: Assim seja, abraço para você. Lá na cidade de Água Boa, meu amigo Zé Carlos mandou seu recado também. Ô Zé Carlos, uma semana abençoada para você. Eu saio lá de Água Boa, venho aqui em Tapejara. Dá um abraço do meu amigo Valdecir, bom dia.
6: Bom dia, meu grande amigo Claudemir Daniel.
0: Como é que você tá, meu amigo?
6: Rapaz.
0: Graças a Deus.
6: Segunda-feira abençoada, hein?
0: Começando mais uma batalha.
6: Semana aí, as graças e as bênçãos de Jesus Cristo.
0: Amém, manda assim seja.
6: Manda música pra nós aí.
0: Valeu, Valdeci.
6: Paulo Eduardo, que Deus abençoe você.
0: Amém.
6: Top demais, sou. Partiu, Mandaguari.
0: Alô, Mandaguari, tem muito ouvinte lá em Mandaguari. O Valdecir, pelo jeito, ali pelo barulho ali que tá no áudio, ele tá na boleia, né? Tá ali no volante. Ô, Valdecir, que Deus abençoe a sua viagem, que os anjos da guarda te protejam, esteja em volta do seu carro aí te protegendo e as pessoas que estão aí dividindo o mesmo espaço com você na pista sejam abençoadas e protegidas. Lá em Floresta, ó, voltar lá em Floresta agora, mandar um abraço pra minha amiga Cida, sintonizada com o nosso programa, aquele abraço carinhoso. 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

0: 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Confira agora como ficam o tempo e a temperatura aqui na capital.
1: Olha, nesta segunda-feira, uma frente fria avança na altura do sul do Brasil, enquanto em baixos e médios níveis da atmosfera observa-se ingresso do calor e a umidade desde a região da Amazônia, possibilitando aí tempestades, chuvas expressivas e ventos fortes, descargas atmosféricas e até granizo. É baseado aí na e elevada, é bastante elevada aqui no Paraná, no oeste, sudoeste e sul, com as instabilidades que atuam juntam e durante a manhã. Mas na maior parte do estado se intensifica a partir da tarde, em extremo pela noite e também aí se estendendo pela madrugada da terça-feira. Na faixa norte faz calor, com temperaturas acima dos 30 graus. Aqui na capital brasileira do vestuário, neste momento 19 graus, sensação térmica é de 20 graus. Os ventos atingem rajadas de até 17 quilômetros horários. A máxima prevista para hoje é de 27, a mínima é de 20 graus. A umidade relativa do ar está aí entre 67% e 96%. Gente, olha, tem uma precipitação elevada de chuva aqui para nossa região, 24,8 milímetros de chuva. Portanto, é bastante chuva para nossa região aí. Tomara que durante o tempo aí dê uma dispersada. E o sol vai nascer às 6 horas e 23 minutos e vai se pôr às 18 horas e 26 minutos.
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2: 5h43, excelente manhã pra você.
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2: Milionário e José Rico, essa é boa demais. Bom dia! Bora ser feliz!

Marca do Presença aqui na nossa 91, essa madrugada gostosa. Pede P, tivemos também o milionário José Rico faz um ano. E vamos seguindo. Bom dia, gente. É o novo dia que chega. Rapaz, que felicidade. É bom demais aí a gente poder levantar, abrir os olhos, ter a saúde, ter um lugar para trabalhar, ter uma família, ter amigos de verdade. E você fica aí dormindo ainda? Bora levantar, rapaz. Bora acordar. Dá. Fica aí marcando touca, fica aí, pra você ver só o que vai acontecer. Olha, nada, não vai acontecer nada.

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0: 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E bora mandar recado para esse povo. A Cleusa tá ouvindo o nosso programa ali na Vila 7, lá na rua Kidawana. Ô Cleusa, bom dia para você, obrigado pelo carinho. Marco Saque também manda o seu recado. Abraço pra Zilda, lá em Indianópolis, sintonizada conosco, uma segunda-feira abençoada para você. 5h54, bom dia.
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1: Música linda, maravilhosa, foi lá pro meu amiguinho Wilson Ruas. Ô Wilson, um abraço pra você, obrigado pelo carinho, obrigado pela participação, Anderson Freire, Raridade. E a gente vai seguindo pelo caminho. Meu amigo Valdeci, tá na boleia, tá indo pra Mandaguari, que é ali próximo, pra frente de Jussara, né? E ele já mandou aqui uma foto do tempo, bem levantando o tempo lá. Deixa eu ver aqui, o sol tá aparecendo, o astro rei vem surgindo lá. Que foto linda, rapaz, foto maravilhosa. Eu amo estrada essas horas, viu, meu amigo o Valdeci. É gostoso, né, você ver as obras que Deus oferece para cada um de nós e passa tão despercebido para nossa vida, né? Você vê aí, ó, o sol, a chuva, tudo que ele não cobra nada de cada um de nós, a gente nem dá valor para tudo isso. O fato de você levantar e trabalhar, ter um lugar para trabalhar, já é uma maravilha. Aí você contempla as coisas que Deus te oferece gratuitamente e passa tão despercebido. Tá bonita a foto, olha. Deixa eu dar uma verificada aqui no Cimepar para ver que hora que está marcada a chuva. A partir das 11 horas da manhã começa a chover. Então, segundo o Cimepar, são palavras do Cimepar, das 11 da manhã até as 16 horas tem chuva e depois começa, e aí vai dar uma trégua novamente, começa às 21 horas e vai até às 11 da noite chovendo, né? É, segundo o Cimepar, é o que nós temos aqui, essa previsão. Ô, meu amigo, o Valdeci, obrigado pela dica aí, tá bom? Um abraço, meu irmão, boa viagem pra você. Padre Reginaldo Manzotti já chegou aqui do meu ladinho aqui, já me cutucou, já olhou, falou: Claudemir, você tá conversando demais, rapaz, bora trabalhar que eu preciso fazer oração da manhã, tá todo mundo aí esperando a oração da manhã, você fica me enrolando aí, Claudemir. Então, Padre Reginaldo, seja bem-vindo aqui no nosso programa e vamos fazer a nossa oração da manhã com oferecimento dos Barbantes Cianorte. 6:04, bom dia.
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3: Olá, queridos ouvintes. Aqui quem fala é o Padre Reginaldo Manzotti. Nesta segunda-feira, espero que você esteja gostando e realmente é um momento de graças e bênçãos do céu. 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Bom dia, querido povo de Deus. Como é que está o seu despertar, o começar dessa semana, nessa segunda-feira? Espero que com entusiasmo. Tristeza não, gente. Alegria. Alegria de começar o dia e poder fazer tudo diferente. Vamos rezar pedindo que Deus ajude na libertação dos vícios, em particular do alcoolismo. Em nome do Pai, do Filho e do Espírito Santo. Amém. Misericordioso Jesus, que tiveste compaixão de todos aqueles que eram apresentados e colocados para serem curados e libertados de espíritos impuros. Nesta manhã, eu me coloco em oração e clamo a vossa misericórdia. Restaurai a vida daqueles que estão aprisionados pelo vício do alcoolismo. Diga o nome. Nosso Senhor Jesus Cristo, que vieste para libertar os cativos, libertai estas pessoas, cujos nomes lembramos, que se encontram no vício, sejam eles quais forem, mas de modo especial, o do alcoolismo. Senhor, Deus de misericórdia, tire os traumas, os registros negativos. Onde essa doença entrou na vida da pessoa? quer seja por herança genética, quer tenha sido por má formação. Ó Jesus, amado Jesus, pedimos para que entre na história destas pessoas, desde o momento da concepção até hoje. O teu poder é imenso. Regenere, liberte, santifica-os no teu amor. Senhor, rezamos também pelos familiares que tanto padecem, que tenham discernimento, que tenham paciência e que saibam lidar com este problema. Senhor, dá-lhes o Espírito Santo de tal forma que tais pessoas e familiares se sintam motivados e fortalecidos, sempre com a certeza de que são capazes de vencer o vício do álcool. Senhor, que sejam regenerados nos seus fracassos e que a vossa graça os fortaleça na vontade. Não permita, Senhor, que estes teus filhos e filhas sejam derrotados e humilhados pelo vício do álcool, mas que sejam recolocados na vida. Pedimos, Senhor, a libertação dos traumas dos familiares por uma história marcada de profunda dor. Pai nosso, que estais no céu, santificado seja o vosso nome. Venha a nós o vosso reino, seja feita a vossa vontade, assim na terra como no céu. O pão nosso de cada dia nos dai hoje. Perdoai-nos as nossas ofensas, assim como nós perdoamos a quem nos tem ofendido. E não nos deixeis cair em tentação, mas livrai-nos do mal. Amém. O Senhor esteja convosco. Ele está no meio de nós. Que a bênção de Deus fortaleça as famílias e as pessoas na libertação dos vícios. Abençoai a água que será tomada e as fotos de família. Em nome do Pai, do Filho e do Espírito Santo. Amém. Jesus, libertai do alcoolismo. Um bom dia a todos.
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0: Os anjos, anjos de resgate aqui na nossa capital. Que os anjos de Deus possam acampar em torno de você, te dar uma semana abençoada, te livrar de todo mal, de todo perigo, de toda opressão, e que a felicidade possa estar aí, juntinho de você. Bom dia, Tia Norte. Bom dia, região. É a alegria do amanhecer, é um novo dia que chega, é a presença de Deus em nossa vida. Abraço para todos vocês que estão aí acompanhando o nosso programa Anjos de Resgate, manda teus anjos. Tivemos também a nossa oração da manhã com o padre Reginaldo Manzotti. Seguimos com o nosso programa. Bora ser feliz. É segunda-feira, gente. Bora lá. Rapaz, mais uma semana está chegando e terminando o mês já de setembro. Que é isso? Como o ano tá passando? Misericórdia, gente. Daqui um dia nós já estamos celebrando o Natal e não vai demorar. E aí a gente consegue perceber que já tá ficando velho, rapaz. Pelo amor de Deus. Ainda bem, né? Muita gente não conseguiu. Muita gente não conseguiu chegar até aqui. Mas Deus sabe de todos os desígnios. Outros foram de encontro aí ao seu fim, né? Anteciparam tantas coisas na vida que poderia ter vivido com mais santidade, com mais amor no coração, buscando Deus, vendo no seu irmão, no seu semelhante, a presença de Deus. E bora lá ser feliz. Meu amigo sintonizado conosco lá nas três vendas, ô Celso Gambim, bom dia, meu amigo. Ô Celso, já tomou aquele café, gostou, Celso? Abraço pra você, bom trabalho, ótima semana. Meu amigo Carrapicho tá ouvindo o nosso programa lá na cidade de Rondão. Rapaz, que audiência é essa em Rondão? Que maravilha, Rondão participando em peso com a gente.
1: Tá bom, meu amigo?
0: Eu tô ótimo, Carrapicho.
1: Tudo beleza, graças a Deus.
0: Que ótimo, isso é bom demais.
1: Tá bom, Rondão, pra nós, aí, escolhe uma boa aí, fez aqui pros meus funcionários, meus
0: valeu.
1: Amigos.
0: Valeu. Vou tocar a programação inteira pra você, Carrapicho.
1: Pra vocês da rádio aí, tem uma boa linda segunda-feira, um bom começo de semana aí, fique com Deus.
0: Assim seja, abraço, Carrapicho, obrigado pelo carinho, a Ana Lúcia manda o seu recado. Feliz segunda-feira, que o nosso dia seja de amor, de paz, saúde, todas as bênçãos de Deus para cada um de nós. Mensagem bonita da minha amiga Ana Lúcia também, a Neiva Albanese. Ô Neiva, bom dia pra você, Neiva, pra toda a sua família. Pessoal lá da Global, abraço pra vocês lá da rua Noêmia Biasotto Piveta, abraço pra vocês. Ô minha amiga Neiva, também pra Jane, pra todo aquele pessoal maravilhoso lá da Global, que Deus abençoe o dia de cada um de vocês. Gente, eu vou fazer um rápido intervalo e já tem música. 6:17.
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18: Hora certa, capital.
0: 6h21, bom dia.
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0: Daniel Henrique Renner marcando presença, 6h21.

0: Daniel, aqui na nossa capital 91, você ouviu música boa, hein? Música maravilhosa pra você, meu amigo, pra você, minha amiga sintonizada, Avenida Boiadeira. Manda seu pedido pra cá, manda sua mensagem pra cá, daqui a pouquinho tem o sorteio da feirinha da capital, tá bom? Abraço pra todos vocês, que Deus abençoe a vida de todos, obrigado imensamente pelo carinho, obrigado imensamente pela sintonia de cada um, não importa o bairro da cidade que você mora, o importante é você estar ouvindo o nosso programa. Você aí da zona rural, bom dia, meu amigo trabalhador rural, pessoal do agronegócio, excelente manhã para você, semana abençoada, semana de muita alegria. 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E vamos seguindo com o nosso programa. Eu quero mandar um abraço muito, mas muito especial mesmo para o meu amigo, o seu Antônio, né? 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Número 200. Abraço, Antônio. Como é que o senhor tá? Tudo bom? Tudo bem com o senhor, seu Antônio? 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Ô, São Antônio, abraço pro senhor, meu amigo. Deus abençoe sempre a sua vida, muita paz e muita saúde. Pessoal lá da Rua Gavião, número 200, sintonizado conosco. Quem está ouvindo o nosso programa também é a Edna Oliveira do Aquiles Coma. Ô, Edna, bom dia pra você, minha amiga. Como é que você tá, Edna? Obrigado pela sua participação, minha irmãzinha Edna, que Deus possa iluminar. Maria Soares está ouvindo o nosso programa também. Ô, Maria, que Deus abençoe, Silei Bonifácio. Abraço também pra, deixa eu ver quem mais é que tá. Tô aqui na sintonia, Manzani. Ô, Manzani, motorista de aplicativo, tá ouvindo a Capital. Manzani, abraço pra você, obrigado pelo carinho. Luiz Biasotto, como é que você tá? Já tomou o café da manhã, Luiz Biasotto? Obrigado pela sintonia, Neiva Albanese, mais uma vez aquele carinho especial pra você. Cleusa tá sintonizada conosco, Andréia Ribeiro, a minha amiga sempre acompanhando o nosso programa, Fran. Ô, Fran, bom dia pra você, minha amiga, que Deus abençoe sempre o seu dia, pessoal bacana lá no restaurante e lanchonete do Português. Abraço para todos vocês e dona Fátima, que Deus abençoe a vida de todos vocês aí, tá bom, gente? Comida gostosa, comida boa. 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Em nome da Fran, do Elito e também da dona Fátima, a gente abraça todo aquele pessoal maravilhoso da lanchonete, restaurante do Português. 6h32.
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0: Paraná está sob alerta laranja para tempestade com ventos até 100 km/h e risco de alagamentos em muitos pontos de todo o nosso estado. Todo o Paraná está sob alerta sobre perigo para tempestades. O alerta laranja do Instituto Nacional de Meteorologia aponta previsão de chuvas de 50 até 100 milímetros, com ventos e intensões que pode alcançar 60 até 100 km/h. Segundo o órgão, o risco de corte de energia elétrica, estragos em plantações, quedas de árvores e galhos e alagamentos em alguns pontos do estado. O alerta também abrange cidades de Santa Catarina, Rio Grande do Sul e Mato Grosso do Sul. Durante a semana passada, o início desta semana está aí oferecendo fortes chuvas, incluindo passagem de 3 tornados entre o meio da semana em diante. As chuvas também causaram estragos e enchente, principalmente em Campos Gerais e também estados do sul do nosso estado.
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11: Hora certa, capital.
12: 6:36.
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0: Leandro e Leonardo, não olha assim. Bom dia, Fran. Bom dia a todo o pessoal lá da lanchonete e restaurante do Português. Bom dia, gente. Para você que está pela rodovia da nossa região, excelente semana.

0: ouvindo o nosso programa. Não olhe assim, Leandro e Leonardo, e a gente vai seguindo com o nosso programa. 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Abraço para todo aquele pessoal, Verônica, também a minha amiga Luana. Carol, abraço, gente. Obrigado pelo carinho de todos vocês aí, sempre acompanhando o nosso programa. 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Abraço, meu amigo Macarrão, minha amiga Larissa, obrigado pelo carinho. Trabalham pra caramba aquele povo também, né? Misericórdia. Você passa lá domingo de manhã, você tá trabalhando, você passa da noite estão trabalhando, eles não param. Abraço para todos vocês aí, sintonizados com a nossa Capital 91. 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E vamos mandar recado para esse povo? Ô Simone, bom dia para você, Simone Prudente, ali no bairro Morada do Sol. Um abraço para vocês, obrigado pelo carinho, obrigado pela sua sintonia. Vera também está sintonizada com o nosso programa. Maria Isabel, lá no Jardim Vitória. A Rosemilda tá lá na cidade de Indianópolis nos ouvindo. Bom dia.
1: Bom dia, Rosemilda, Rosemilda de Indianópolis. Sou ouvinte de todos os dias.
0: Ei, coisa boa.
1: Tá com uma música bem bonita pra gente aí.
0: Vai a programação inteira, tá bom?
1: Vai começar a semana.
0: Amém. Vamos começar com todo o astral. Claudinei Favarin está sintonizado, minha amiga Domingas. A Lourdinhas também manda o seu recado.
2: Bom dia, Claudinei Daniel. Boa semana para todos nós, né? Toda a família capital. Um abraço, Daniel.
0: Abraço para você. Obrigado pelo carinho. Rosângela, como é que você tá, Rosângela? Bom dia para você lá na rua Bem TV, ouvindo o nosso programa. Beijo enorme para você. Rosemilda também sintonizada com o nosso programa. 6h42.
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0: Olha, nesta segunda-feira, uma frente fria avança no sul do Brasil, enquanto médios e baixos níveis da atmosfera observam o ingresso do calor e a umidade desde a região da Amazônica, possibilitando a tempestades. Aqui na capital brasileira do vestuário, neste momento 19 graus, sensação térmica de 20, ventos atingem rajadas de até 10 quilômetros horários, máxima prevista para hoje é de 26 e a mínima é de 20 graus. A umidade relativa do ar está aí entre 68% e 97%. Existe aí uma precipitação acumulada, gente, já aumentou a chuva. Quando chegamos aqui na rádio, estava aí uma previsão de 24 milímetros. Agora já foi para 27 milímetros. A chuva começa logo após aí, próximo ao meio-dia. A probabilidade dessa chuva é de 98%. O sol vai nascer às 6h23 e se põe às 18h26.
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3: Hora Certa, Capital. 6h47.

Deus aqui na nossa 91. Barco de Papel, e vamos seguindo com o nosso programa Alegria Maior do Rádio. Vou fazer um rápido intervalo e daqui a pouquinho tem aí horário gratuito político. 6h55.

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8: 6h57.
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0: Fazendo uma pausa agora, nós vamos para o nosso horário gratuito político obrigatório e a gente retorna logo na sequência. Excelente manhã para você. 6h58.
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3: Hora Certa, Capital.
4: 7h31. E a gente vai seguindo com o nosso programa Alegria Deste Amanhecer, começando a semana novamente, né? 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Bora junto, gente, bora de alegria, bora de emoção. Abraço pra Mercedes, também a Eliane Diniz Ferreira. Ô Eliane, tá no sorteio, tá bom? Abraço pra você, a Dilma Aparecida do Asa Branca, Geni Januário, Rosângela, abraço para você, que Deus abençoe sua vida, muita paz, muita saúde. Ruth de Lourdes, a Maria Inês, a Suelen, Rosana, Sueli de Fátima, lá de São Tomé, meu amigo Pato Cleonice, também a Maria Soares. Bom dia, Márcia, abraço carinhoso para todo esse pessoal que está sempre acompanhando o nosso programa.

0: Sinos aqui na nossa capital 91. Bom dia, meu amigo. Bom dia, minha amiga. Como é bom estar junto com você. Como é bom levar alegria o amanhecer, uma semana que começa, um presente de Deus. Me diga uma coisa. Você já parou para observar como que Deus é bom na nossa vida? Você já parou para observar o sol que nasceu, o dia que chegou, a vida que Ele te deu, a saúde que você tem, a família que te acolhe, os amigos que fazem você feliz, o trabalho que te dá o sustento? Tudo é graça de Deus, tudo é bênção de Deus. Então dá uma paradinha, dá uma pensada, reflita um pouquinho e viva, viva feliz a cada dia. Bom dia pra você, bom dia minha amiga. A alegria de um novo dia está aqui, Rádio Capital e você, unidos pela mesma emoção de viver e ser feliz. Abraço pra você, trabalhador rural, pra você que já está aí no comércio, nas padarias, nos postos de combustível, sempre trabalhando e ouvindo a nossa capital, aquele abraço carinhoso, tá bom? 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
10: 7h45.
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Bora de música, Zezé.

0: encerrando o programa de hoje. Hábito, Guilherme, Santiago, Zezé de Camargo, Luciano, meu pai. Gente, muito obrigado pelo carinho, obrigado pela sintonia. 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
0: Bora lá, vamos aqui, vai levar pra casa a feirinha da Capital. Final do telefone, cadê o final do telefone? Ruth de Lourdes, lá da Vila 7, né? Ruth de Lourdes, o Ruth vai receber em casa a feirinha da Capital.
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0: Que pena que acabou, tô indo embora, tá chegando Reginaldo Ramos com o nosso Bom Dia Capital, que Deus abençoe o seu dia e amanhã, 5 da manhã, a gente se fala, se for da vontade de Deus. 7:58.

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3: 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Vamos seguindo por aqui na manhã, bom dia. 998-55-7007. Bom dia pra você, um abraço. Obrigado pelo seu carinho. A partir de agora começamos o nosso programa e começamos a semana também. Que seja muito abençoada a sua semana, cheia de paz, realizações, muito sucesso, viu? Hoje, dia 21 de setembro de 2026. Um abraço pra você, obrigado pelo seu carinho. Vamos juntos até as 10 da manhã aqui na capital. Bora por aqui, tem prêmios. 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

0: 12 aqui na capital. Tá aí Jorge Matheus abrindo a programação da nossa semana, né? Que bom, que bom. Sol brilhando, né? Lindo demais o nosso dia pra aproveitarmos a nossa semana e que seja abençoada a sua segunda-feira.
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0: planejamos tantas coisas, não é? Deus vai mudando as nossas histórias. Vai escrevendo um, vai escrevendo outro, mas todas na sequência, não é? Uma sequência maravilhosa, né? Tem vezes que a gente quer pular o capítulo, quer pular uma página, não é? Mas os nossos planos estão nas mãos de Deus, não é assim? Aí você faz um planejamento e ele dá muito mais, muito mais. Tem hora que é difícil aceitar, não é?
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0: 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Ruth, tá tudo bem, Ruth? Tá participando aí, né? Hoje nós temos essa cuscuzeira, presente da Laredo, viu? 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Vale a pena você mandar essa mensagem, só passar aqui depois na capital pra pegar essa cuscuzeira bonita, tradicional, é com cabo, polida, viu? 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O José dos Santos passou por aqui, Zé, obrigado, hein? Um abraço pra você, tá no sorteio dos prêmios, tá no sorteio do café da manhã, tá no sorteio também aí da cesta do café, além da cesta, o almoço do Paladar em restaurante, tá bom? Michele Soares, abraço Cleusa, já deixou também a sua mensagem cedo hoje, né? Vamos começar nossa semana? Que seja maravilhosa essa segundona e a semana toda, toda, toda, toda
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0: pra você.
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estava aqui pensando o que eu vou dizer para você hoje na mensagem da manhã. Eu olhei justamente agora, às 8h17, dia 21 de setembro de 2026. Eu quero pedir licença um pouquinho hoje, na nossa mensagem da manhã, e falar sobre um pouquinho da minha história. Eu quero falar um pouquinho sobre dia 21 de setembro de 2026. No dia 21 de setembro de 2022, eu e a Andréia, nós nos casávamos. Oh, vida maravilhosa, hein? Quanta preocupação naquele dia. O coração apertado, não é? Já falei sobre o acontecimento. A mensagem de segunda-feira contém um pouquinho da história, né? Uma semana antes, falecimento da minha mãe. Sepultamos na segunda. E o casamento organizado para o próximo sábado. Veja só o que Deus faz na vida da gente. Mas hoje eu quero falar sobre a sequência dessa história. Dia 21. Hoje, 24 anos de casados. Às vezes, dentro de casa, talvez essa mensagem vá servir para você. Eu vou contar um pouquinho da minha história, bem rapidinho nessa mensagem. Veja se essa história se encaixa com a sua. Às vezes, dentro de casa, existem pessoas que se amam, mas estão cansadas. O marido está cansado, a esposa está cansada, os filhos estão vivendo os seus próprios problemas, né? E pouco a pouco, aquela conversa que existia, aquele amor, aquele sorriso vai diminuindo. Está acontecendo isso dentro da sua casa? O abraço, ele fica mais raro. O eu te amo vai sendo deixado pro final da tarde. Ele não chega. Talvez amanhã cedo. E aí ele não acontece. O abraço fica mais raro, o eu te amo vai sendo deixado para depois, e o casal começa a viver na mesma casa, mas cada um dentro do seu próprio mundo. Mas hoje eu quero lembrar uma coisa. Casamento não é viver sem problemas. É aprender a enfrentar os problemas, sem transformar um ao outro como inimigo. Tem dia que falta dinheiro, não é? Tem dia que sobra preocupações. Tem dia que nós levantamos com a cabeça tão apavorada que nem lembramos de quem está do nosso lado. Tem dia que um está de mau humor. Tem dia que os dois estão cansados. E existem dias em que parece mais difícil desistir do casamento do que conversar. Mas antes de tomar uma decisão, no calor da raiva, eu digo para você: pare, pare, pare. Lembre-se de tudo que vocês já viveram. Agora vai um conselho para viver bem. Lembre-se de tudo que vocês já conversaram. Lembre dos sorrisos que vocês já deram juntos. Lembre-se daqueles abraços apertados. Lembre-se daquela noite que a sua esposa ou seu esposo pousou no hospital e você dormiu preocupado em casa, lembra? Lembra dos primeiros encontros? Lembra dos sonhos que vocês fizeram juntos? De construir uma casa? De comprar sua casa nova? De conseguir um novo emprego para conseguir uma vida melhor? Dos planos que vocês fizeram para o primeiro filho? Lembra dos momentos em que um segurou na mão do outro, nos momentos mais difíceis? Não deixe uma discussão destruir a sua história. Não deixe uma discussão destruir o seu casamento. E você que tem uma família, não espere perder para dar valor. Sente à mesa, converse, escute. Peça desculpas, perdoe, dê um abraço apertado. A família, ela não precisa ser perfeita. Ela precisa ser cuidada. E talvez hoje alguém dentro da sua própria casa esteja precisando mais de você do que qualquer outra coisa. Eu vou repetir. Talvez hoje alguém esteja dentro da sua própria casa precisando mais de você, do seu sorriso, do que de dinheiro.
Tem gente dentro da sua própria casa precisando mais de você do que tudo que o dinheiro possa comprar. Talvez hoje você saiu tão correndo, não é? Tão correndo pro trabalho. Olhe para quem está do seu lado um pouquinho mais. Talvez hoje você esteja lembrando dessa pessoa agora, não é? Dê uma ligada, manda um WhatsApp. Tá tão fácil, não é? Esqueceu de dar aquele beijo de despedida. Cuide, valorize e ame enquanto há tempo, porque no final da vida a gente pode até lembrar das coisas que comprou. Mas as pessoas que estiveram conosco, que vão morar para sempre dentro do nosso coração, essas têm que ser valorizadas. Um bom dia para você, viu? Que a sua família não termine.

0: 7h27, tá aí o Anjos de Resgate. Abençoe a nossa família. Oração pela família. E muito obrigado a Deus pelos 24 anos de história com a Andréa Salles, hein? Aprendizado, não é? Essa mulher me ensina muito, viu? Me ensina muito. Me ensinou a mudar, a ser diferente, a ser mais tranquilo. Ah, ser obediente, mais obediente, viu? Aprendi demais, demais, demais, demais, demais, demais. Isso é o casal, não é? É verdade. Obrigado, Andréa Salles, meu amor. Parabéns. Me ajudou demais na vida. Salve de palmas pra essa mulher maravilhosa. Vamos seguindo por aqui. 828-998-55-7007. Vamos lá, bom dia, bom dia.
1: Bom dia. Oi. Dia. Linda mensagem que você fez hoje, hein?
0: Que bom,
1: parabéns.
0: Claudete. Que bom, que bom, que bom.
1: Reginaldo, gostaria de pedir pra você. Toca pra mim a música do Padre Ezequiel, nunca mais ouvi.
0: Ah, tá. Qual delas? Dele?
1: Dá-me seus olhos.
0: Tá bom.
1: Como tá pode Santos, eu ofereço pro meu filho, pra minha família, pra você, pra família e pra todos os da capital. Rádio Capitão, é possível parar de ouvir. Que Deus abençoe a semana de vocês. Com muitas bênçãos e glória, viu? E parabéns mais uma vez pela sua mensagem.
0: Que bom, que bom, que bom que serviu, né? Que bom. Maria Inês, obrigado, Maria. Pra começar o dia bem, não é? Família unida sempre na proteção de Deus. Isso mesmo, Maria Inês. Ótimo. Quem mais? Olha, Reginaldo, é Rosildo, Aparecido Duarte. Coloca no sorteio. Ô, Serginho da Borracharia São Jorge. Um abraço, mais conhecido como Serginho. Um abraço pra vocês, obrigado. Um alô aqui pra nós de Rondon, Reginaldo. Da Paróquia São Pedro, a Débora e a Adriana. Toca J Quest Dias Melhores. Vou tocar o ao vivo, viu? Um abraço pra vocês aí. Obrigado pelo carinho. Viu? Você, André e o Padre João. O Padre João essa semana saiu pra dar uma descansadinha, viu? Você não vai ouvir a voz dele essa semana aqui, mas semana que vem ele volta. Volta, volta, viu? Já passou aqui sábado, já trouxe a lista. Ela falou, isso aqui é a diretriz pra semana que vem, viu, Reginaldo? Aqui, ó, tá aqui. Ei, Padre João, obrigado. Quem mais? A Gabriele Soares. Gabriele, obrigado pelo carinho. Quem mais? Aparecida Milan. Eu quero a cuscuzeira. Tá aqui, Aparecida. Deus abençoe você. Ô, Silene Malta, um abraço. Obrigado pelo seu carinho. 998-55-7007, vai deixando essa mensagem e participando aí. Quero agradecer imensamente, de coração. Não vou falar os nomes aqui, porque são tantas as pessoas, e aí eu vou deixar alguém pra trás, não é? Ontem estive lá com vocês, ontem sábado, estivemos na tarde com vocês ali na São Vicente de Paulo. Obrigado, Padre Michel, Ilza, obrigado, Sr. Odilo, pela receptividade a toda a comunidade. Ângela, obrigado pelo café, viu? Você me deixou muito envergonhado, porque eu sou tímido, viu? Eu sou tímido, Ângela, tímido. Aí eu chamo pra um café lá e falou, isso aqui é o Reginaldo Ramos. Eu fiquei vermelho. Aí a Andréa falou, nossa, você, o que que você fez? Falei, vixe, nossa, fiquei vermelho, hein? Obrigado a todos vocês aí pelo cafezão da manhã, viu? A acolhida de vocês aí na cozinha, aí na paróquia São Vicente de Paulo. Obrigado, hein? Obrigado, viu, gente? Se eu não fui, eu fiquei com vergonha, hein? Nossa senhora, eu sou vergonhoso mesmo, sou vergonhoso. Quando alguém fala, isso aqui é o Reginaldo Ramos, da Rádio Capital, e aí... A gente, você fica com vergonha também, não fica? Eu sou vergonhoso, sou tímido. 8h31, vamos por aqui, ó. 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Vai deixando essa mensagem, participando aí, vai deixando o seu áudio. 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
2: 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Gente, amanhã tem a celebração, dia 22, não é? Esse é o mês da novena de Santa Rita. Padre Sérgio convidando todo mundo ali nos seis conjuntos, toda a região, viu? 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É o mês da novena, 6 da manhã tem celebração, ali na paróquia Santa Rita de Cássia, às 16 horas tem de novo, às 19:30 tem celebração também, transmitida pela Rádio Capital, tá? 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

fazer o programa aí, porque daqui a pouco o doutor Inácio Gagliardi chega aqui, nós vamos perguntar, você não tá muito bem, né? Ah, tá com alguns exames aí que você fez, não tá muito legal, tá com algum problema, de uma dor no peito, né? Tá com diarreia, tá com dor, sinusite, tá com muita tosse, tá com febre, tá com tontura, dor na garganta? Manda sua mensagem aí. Hoje a nossa pergunta é pro Clínico Geral, hein? Doutor Inácio Gagliardi, daqui a pouquinho chega, já já. 998-55-7007, vai deixando a sua mensagem pra gente aí, vamos lá. 998-55-7007, já já, já já as perguntas.

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0: Claro, 998-557007 vai deixando a sua mensagem, participando por aí. Agora nós vamos conversar com o doutor Inácio. Já deixa aí a sua mensagem, viu? Pelo 998-557007. Telefone que você já conhece, o WhatsApp que você já conhece. Manda a sua pergunta, aproveita aí pra gente bater um papo bem legal, porque hoje o doutor Inácio, além de atender no seu consultório também, sai daqui da rádio, já vai direto pro consultório dele particular aqui no centro da cidade. Doutor, bom dia, tudo bem? Seja bem-vindo.
3: Bom dia, Reginaldo, tudo bem, graças a Deus.
0: Tudo certinho pra semana?
3: Isso, tudo preparado aí.
0: Preparado pra... Nossa, parece até que foi ontem que a gente falou, ó, volta semana que vem, tá voando a semana.
3: É,
0: aí.
3: Voando, acabou ano mês já, voando, né? Voando.
0: Isso pra saúde também não é muito bom, né?
3: É, acelera, né?
0: Acelera todo mundo. Doutor, vamos falar um pouquinho aqui já. Já aproveita, já vamos deixar o telefone pra consulta, né? Pra quem quer fazer uma consulta com o senhor hoje até meio-dia, já deixa o endereço pra gente. Fica
3: então,
0: à vontade.
3: Então vamos lá. Atendimento é de segunda e quarta-feira, ali na rua Humaitá, 456, né? 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
0: Tá certo. Doutor, vamos falar um pouquinho sobre hoje sobre a hemorroida. A hemorroida parece que é um tabu ainda, não?
3: Ah, é. O pessoal tem bastante restrição aí, né? Medo aí de... Vergonha. Um pouquinho acho que é vergonha, né?
0: Vergonha, né?
3: Exato.
0: Vamos falar um pouquinho sobre isso, doutor. Quando que a gente deve procurar? Quando a gente sabe que realmente tá com a hemorroida? Fala um pouquinho sobre esse problema.
3: Ó, toda vez que você tiver um sintoma relacionado a sangramento ou dor, né? Nessa região, você tem que procurar atendimento, né? Às vezes não

0: atendimento.
1: Nem todo caso precisa cirurgia? Ou...
0: Nem todo caso vai precisar de cirurgia. Às vezes o tratamento clínico, mudança no comportamento, né? Perder um pouquinho de peso, você consegue melhorar essas hemorroidas e sair dessa crise aí sem cirurgia.
1: E a cirurgia, só no corte, a laser, como é que é hoje,
0: doutor? A cirurgia, existe várias técnicas, né? Vai depender do tipo de hemorroida, né? E o colega que vai estar fazendo a avaliação e vai definir isso aí no momento.
1: Vamos falar um pouquinho sobre a falta de ar. Doutor, a falta de ar é complicado. Por exemplo, a gente às vezes passa por uma febre, aí já imagina, né? Ah, é uma infecção, tô com algum problema, mas e a falta de ar? Quando vem? O que pode ser? Quando é que eu devo procurar um médico? Porque tem aquela que vai e volta, o que acontece com a gente?
0: Existe algumas, né, falta de ar, assim, que o indivíduo tem, que estão ligadas a patologias cardíacas, patologias pulmonares, patologias respiratórias, né, patologias neurológicas. Existe também as pessoas que têm essa falta de ar ou essa sensação, porque é uma coisa às vezes subjetiva, que está ligada às emoções. Uma paciente com uma crise de pânico, uma crise, né, emocional, ela pode sentir isso aí, né? De qualquer forma, o que ela está sentindo naquele momento é o sintoma principal, independente da causa. Se ela está trazendo uma modificação no teu momento, você tem que procurar atendimento, porque você talvez não é capaz para saber qual tipo de falta de ar que você está tendo, qual a origem. A não ser que você já saiba, ó, eu sou um cardíaco e eu tenho falta de ar quando eu faço isso, isso e isso. Ou quando eu estou para piorar, acontece isso. O asmático fala, não, eu estou em crise, estou em falta de ar porque eu estou em crise, eu estou escutando, eu estou vendo, escutando o meu chiado, né? Eu não estou usando a medicação, então ele já sabe a origem dela. Mas isso também não quer dizer que ele não precise, às vezes, procurar atendimento, porque às vezes precisa de medicação endovenosa. Então, qualquer tipo de falta de ar que não tem diagnóstico, tem que passar por um acompanhamento, tem que passar por uma consulta para fazer esse diagnóstico.
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0: mesmo. Isso.
1: Né? Já tem consulta marcada para hoje, já falou, Ginaldo, vamos correr, porque já tem paciente esperando. Ô doutor, a nossa ouvinte, a Rosana, falou, o doutor falou sobre a hemorroide, Ginaldo, tem cirurgia pelo SUS ou só no particular? Só para falar sobre isso?
0: Não, deve ter cirurgia pelo SUS, com certeza.
1: Tá aí, Rosana, procura o doutor Inácio, ó.
0: Só não faço.
1: Ah, o senhor não faz?
0: Não, eu sou clínico, né? Tem que procurar um cirurgião.
1: Ah, é?
0: É um cirurgião.
1: Olha só, tá aí então, respondido. Vamos ver se a Eva de Araruna fez uma pergunta pro senhor, peraí.
2: Bom dia, Reginaldo, bom tudo dia. Bem com você?
1: Ótimo.
2: A pergunta é pro doutor. O meu netinho fez cirurgia da adenoide em outubro. E de lá pra cá ele vem tendo muitas dores de ouvido. Tem alguma coisa que a gente possa fazer para estar prevenindo, cuidando, para não estar doendo o ouvidinho dele? Porque ele fez da adenoide, das amígdalas, né? Do ouvido, fez cirurgia. Uhum. E ele tem 4 anos, ele fez 4 anos agora. E de lá para cá ele vira e mexe, sempre está com dor de ouvido. Tem alguma coisa que a gente possa estar fazendo para prevenir, estar dando essa dor de ouvido?
0: Então, a primeira coisa é saber se ele está tendo um acompanhamento, né? Para ver de fato que tipo de dor de ouvido é. Se é uma dor infecciosa, se é do ouvido interno, se é do ouvido externo, né? Se tem a ver com o quadro infeccioso inflamatório e a dor de ouvido acontece nessa época, né? Tem que ver todas essas situações aí. Então, ele tem que procurar um otorrino, né? Para estar fazendo toda essa situação. Agora, infelizmente, essa fase é uma fase onde a gente fica, às vezes, muito... Eu tive muita dor de ouvido, Reginaldo. Eu tive muita dor de garganta, dor de ouvido quando era criança, né? Nessa fase aí, até os meus 7 anos aí. Depois isso desaparece. Então, isso às vezes está muito a ver. Tem uma ligação muito grande do ouvido interno com garganta, né? Ouvido, nariz e garganta. Então, se ele tem infecções de repetição, pode ser que cada vez que ele tem infecção, o ouvidinho também dá uma zoadinha ali e acaba tendo uma dorzinha. Então, tem que passar por uma consulta, tentar ver a causa. Se é uma causa de uma virose, não tem como, né? Se proteger da virose. mas às vezes não tem como.

0: Aí, respondido, doutor Inácio Gagliardi atende aqui no consultório. Fala o telefone de novo, doutor.
1: Vamos lá. 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E também agora, você vê, o mundo tá tão adiantado e eu acho que eu tô começando agora. Eu tô com o Instagram aí, Reginaldo.
0: Ah, é?
1: Dr. Inácio Cianorte. Então lá a gente passa algumas dicas, né? Estamos começando ali, mas já tem alguns posts ali no Instagram.
0: Aí sim, doutor. Vou soltar até uma salva de palmas aqui. E o doutor falou, olha, Reginaldo, agora foi difícil para entrar no WhatsApp. Meus amigos mandaram mensagem, agora já tá aí no Instagram.
1: É.
0: Doutor, a Lídia faz a seguinte pergunta. Doutor, estou sentindo uma dor no osso que sobe pro ouvido. É tipo um cansaço. O que será que pode ser nesse local? Um tipo de cansaço, ela disse.
1: No osso?
0: Então, dor no osso, que ela disse, ó. Que sobe pro ouvido, a Lídia. Não deu pra entender, né?
1: Olha, Lídia, seria bom passar para um atendimento, entender melhor a sua queixa, né? Para tentar te orientar melhor aí.
0: Então, uma dor no osso que sobe pro ouvido. Não deu para entender.
1: Será que era pescoço?
0: Então, né? Tá aqui, ó, no osso, ó. Né? O osso que sobe.
1: É, não deu pra entender. Mas às vezes é o corretor.
0: Deve ser o corretor.
1: É, deve ser dor no pescoço que sobe pro ouvido, né?
0: Deve ser isso aí.
1: É, precisa ver, Lídia. É difícil saber. Pode ser uma dor osteomuscular, né? Ali a gente tem um grupo muscular bem grande que às vezes faz tensão e pode estar dor, né? Mas é importante a gente entender melhor essa dor, né? Se ela é no esforço, se ela é no repouso, se ela tem algum fator que se melhora, algum fator que piora, né? Mas fica de olho nela, se ela for uma coisa que tá te incomodando e tá te mudando o teu dia a dia, tem que procurar atendimento.
0: Doutor, o inchaço das pernas, você já atendeu inchaço em pernas em criança aí de 12, 13, 14 anos?
1: Existe, né? Existe essa possibilidade e às vezes tá ligado a alterações de doenças renais, né? Glomerulonefrite, ou seja, alterações renais. Nem sempre. Mas tem que ver, não é pra ter, né? Criança é pra ter, assim, tudo funcionando de uma forma boa. Então, se tá acontecendo, se foi depois de uma infecção, ou se vem acontecendo e é acompanhado de outros sintomas, tem que procurar um pediatra e investigar isso aí. Não é comum.
0: Não é comum?
1: Não.
0: E pra nós já estamos velhos, é comum?
1: Não. É, pode ter várias causas, né? Você pode ter um inchaço até pelo fato de ficar muito tempo sentado o dia inteiro ou muito em pé o dia inteiro, no final da tarde você tem aquelas pernas cansadas, inchadas, né? Tá muito ligado à dificuldade do retorno do sangue pra cima, né? E pode estar ligado a varizes, por exemplo. Então tem que procurar atendimento. Agora, pode ser que ela incha por problemas no coração, né? Incha por problemas hepáticos, cirrose, então tem várias causas, né?
0: Tá certo. Ô, doutor, aqui é o seguinte, o senhor tá vendo aqui que até o senhor chegar quase não tinha pergunta, mas dá pra aguentar mais um pouquinho?
1: Dá, tamo aí.
0: Vamos lá, vamos tentar aqui, vamos começar pela Maria Camacho, vamos tentar decifrar. Doutor, minha sogra teve infecção de urina muito forte, ela foi pra UTI, ela saiu do hospital, mas ela ficou estranha, tipo quem sofreu um AVC. Tem alguma coisa a ver com a infecção? Ela não tá mexendo os braços e uma perna, porque a outra ela já não mexia por ter quebrado o fêmur. O senhor pode... Entendeu a pergunta aí, doutor?
1: Bom, pode ser um pouco pela debilidade, né? Falta de uma recuperação, fisioterapia, né? Agora, tem que investigar, né, também, porque esses pacientes críticos, graves, né, eles podem acabar evoluindo com alterações da circulação cerebral, né? E até desenvolver, assim, micro AVCs. Então, tem que ser bem reavaliada, né? Porque provavelmente uma infecção de urina, quando ela é grave, assim, que leva para UTI, principalmente no idoso, ela debilita bastante.
0: Aí, ó. A Fátima Silva, dor no joelho quando dobra. Que pode ser, doutor?
1: Várias causas, né? O joelho é um ponto de sustentação importante do corpo, né? Uma articulação extremamente complexa ali, apesar de parecer simples, né? Que envolve muitas coisas. Tendão, né? Os meniscos, que são os coxins, tem líquido ali que ajuda, né? Então pode ser um problema... em tendão, de menisco, de falta de líquido ali, uma artrose inicial, né? Então tem que passar por uma avaliação, de repente fazer um exame de imagem bem feito para tentar fazer um diagnóstico mais preciso. Então as causas podem ser várias.
0: Tá aí, doutor Inácio Gagliardi, 22 anos, já atendendo a nossa população. Ele é o coordenador-chefe da UTI da Santa Casa aqui de Senorte há 22 anos. Tem muita experiência. Experiência é o que não falta pro doutor Inácio, hein? Tá de sobra. Atende a partir dos 12 anos. Acompanhamento personalizado, humanizado, com carinho para sua família. 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
1: Isso, atendemos Unimed lá, né?
0: Bom, tá aí.
1: Facinho.
0: Bom, vamos lá, vamos seguindo aqui, deixa eu ver o nome da ouvinte, a Débora Perucci fez a seguinte pergunta: surdez, ouvido tapado há 4 meses, é normal?
1: Não é normal, né? Normal a gente ouvir bem, a gente tem uma perda, né, da acuidade auditiva ao longo da vida, né? Às vezes algumas patologias podem aumentar o risco de perder isso de forma mais rápida, mas isso não é normal, né? A notícia boa é que eu já tive paciente que chegou com essa queixa lá, não é comum chegar pro clínico, mas como eu falo, o clínico é o GPS, né? Acaba chegando ali pra gente. E quando a gente vai avaliar, entender, fazer o exame, olhar com o aparelho, às vezes sabe o que que é? Um tufo de cerume ali, obstruindo, né? Principalmente no idoso ou até na pessoa mais nova, costuma ir limpando e jogando a cera lá pro fundo e forma uma rolha de cera que impede o som, né? De transmitir, de tramitar ali, né? Do ouvido externo para dentro e diminui a audição. Então pode ser só uma rolha de cerume, mas se tiver tudo bem, vai ter que partir para uma audiometria, né? Fazer um exame mais apurado para ver que tipo de perda auditiva que tá tendo.
0: O senhor faz a retirada de cera do ouvido lá?
1: A retirada de cera a gente pode fazer de forma programada, né? A gente tem que ver, avaliar, trata primeiro, tenta amolecer ela, né? E faz a programação para retirada.
0: Tá aí, então. Vamos lá, mais uma pergunta. Bom dia.
2: Oi, doutor. Bom dia, tudo bem? Doutor, eu tenho um cunhado, ele tá com muita dor na perna, tipo no fêmur. E tem dormência na perna. Daria para o senhor falar alguma coisa assim? O que é esse incômodo?
1: São queixas, né, inespecíficas, sem avaliação, né? Precisaria avaliar bem isso aí, o tanto de tempo de dor, né? O biotipo da pessoa, se essa dor tem início em algum lugar ou ela é irradiada, né? Então teria que estar fazendo uma avaliação mais completa, né? Mas se existe essa possibilidade, pensar numa hérnia, né, de disco, é uma possibilidade, mas tem que fazer a consulta, não tem como, ou procurar um ortopedista, né? E se isso já está esse tanto de tempo, não pode ficar perdendo tempo, né?
0: Ela disse que ele tem 78 anos.
1: Tem que avaliar.
0: Tá certo, vamos ver aqui mais uma, Maria. Vamos ver se é possível essa pergunta.
3: Doutor, eu fiz uma ressonância da perna, do quadril, e dizem que deu um desgaste e uma bursite. Só que assim, se eu tiver de boa, ela não dói. Mas se eu caminhar, começar a andar, eu não suporto a dor que dá em cima da minha coxa. Em cima da minha coxa dói demais, demais, demais. O que pode ser isso? Será que é nervo ciático também?
1: Não, o diagnóstico já estava no que a senhora falou, né? Provavelmente você tem essa bursite, né? Esse processo inflamatório ali no quadril. Então é tratamento, tem que fazer o tratamento com medicações orientadas pelo ortopedista. Existem vários tipos de tratamento e às vezes também um pouco de fisioterapia, né? E ver também como que tá a tua caminhada aí com a fisioterapeuta, né? Ver se você não tá pisando errado, usando um tênis inadequado, tudo isso vai influenciar, né, no desempenho do andar e aumenta ou não da dor.
0: Doutor Inácio é fera, hein? Eu fico olhando ele responder. O homem entende tudo. O pessoal pergunta, ele já vai direto no assunto.
2: Bom dia, Reginaldo. Gostaria de ouvir uma música com Gustavo Lima, retrovisor.
0: Tá bom, acho que é só pedir de música Adriana Franco. Doutor, obrigado pela presença. Repete o contato aí, doutor. Já vai pra clínica que já vai atender.
1: Então gente, vamos, né? Lá, né? 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Uhum. 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
0: Opa!
1: dr.inaciocianorte.
0: Tá aí, fácil demais.
1: dr.inaciocianorte.
0: Faz demais, gente. Doutor, obrigado. Quarta-feira você volta, né?
1: Opa, tamo aí, se Deus quiser.
0: Faça chuva, faça sol, tamo por aqui.
1: Tamo aí. Bora. Um abraço.
0: Boa semana, viu? 9-2. Essa mensagem.

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2: Horas e 10, 998-5570-07. Conversamos com o doutor Inácio Gagliardi, já passou por aqui, já foi lá pro consultório e já tá atendendo, hein? 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
6: 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Vai deixando o seu áudio, sua mensagem. 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Daqui a pouquinho tem o Padre Reginaldo Manzotti às 10 da manhã, viu? Valeu, Bia Rocha, obrigado, Quitéria. Quem mais? Aparecida Milan. No Jardim Tropical, Ana Paula Souza. Valeu, Luzeda. Geni Januário, obrigado.

0: Fogo do Céu, 9 horas 23. Tá aí o Frei Gilson.
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0: Bom dia, Cícera. Como é que você tá?
2: Reginaldo.
0: Oi.
2: Tudo bem? É a Cícera de Rondon.
0: Ô, Cícera, abraço.
2: É, Reginaldo, é uma vida, né, gente? Viver a dois.
0: Ah, verdade.
2: Tem muita paciência, né? Muita compreensão.
0: A mensagem da manhã, diálogo, falando, né? Foi essa, né?
2: Eu, em dezembro, dia 21 de dezembro, vou fazer 47 anos de casamento.
0: Olha que bom, 47.
2: Mas é uma benção.
0: Que nós chegamos aí.
2: Meu marido. É demais, Reginaldo. Muito bom, Nossa Senhora. E abençoado por Deus, né?
0: Amém.
2: A gente tem que ter paciência, tem que ter muito discernimento, né? Porque senão não deve junto, não, né? Mas com Deus na frente a gente vence, né? Bom dia, fica com Deus. Deus abençoe você, Andréia, sua filhinha. Deus abençoe teu dia aí. E toca uma música do Frei Gilson pra mim, Reginaldo. Qualquer uma delas, que é todas bonitas. Fica com Deus. Deus abençoe você.
0: Acertamos então, né? Acabamos de tocar o Frei Gilson aí, o Fogo do Céu. Robson Domingos, obrigado. Tá na Enzinho de Baradela e na Robson. A Vanilde Sampaio tá em Tapejara. Um abraço, linda mensagem. Ah, meu Deus. Estou aqui às 8h30 da manhã, por isso, né? O pessoal falando da mensagem da manhã ainda. Que legal.
3: Bom dia, Reginaldo.
0: Bom dia,
3: dia. Mensagem bonita, Regi. Deus abençoe sempre você, André.
0: Obrigado,
3: eu conheço vocês.
0: Amém.
3: É, pessoalmente, são duas pessoas de bem. São duas pessoas abençoadas por Deus. Que Deus continue abençoando sempre vocês. Vocês são uma alegria para nós.
0: Amém.
3: E parabéns. Você
0: obrigado.
3: E André, velho. É, muito, muito, muitos anos de vida pra vocês.
0: Deus abençoe. Obrigado, obrigado.
3: Parabéns, gente. Capital, impossível parar de ouvir.
0: Tamo junto. Se nós não podemos ajudar, atrapalhar também, nós não fazemos, viu? Nós somos assim, hein, André? Se não podemos ajudar, atrapalhar, não atrapalhamos. O Helder, como é que você tá? Obrigado, Helder. Tá na Avenida América? 1717, meu irmão. Obrigado pelo carinho. Solange, você tá bem, Solange? Tá tudo certo? Obrigado, obrigado. Valeu, valeu, valeu. E outra coisa também, nós percebemos, viu? Quando já não é pra estar no lugar, a gente também não vai, não. A gente sabe quando é bem-vindo e quando não é. E não queira, viu, estar em lugares onde você não é bem-vindo, hein? Não queira estar no lugar onde você não é, não vai onde você não é chamado. Essa é a verdade, viu? Ô, Lúcia, tá tudo bem, Lúcia? Obrigado, Lúcia, pelo seu carinho. Maria de Lourdes Balbini, você tá bem? Tudo certinho? Obrigado, Maria. Tá participando aí do nosso sorteio. Obrigado.
4: Bom dia, Reginaldo. Aqui é a Maria de Lourdes Balbini, tá? Reginaldo, quero uma música. Quero que você ponha meu nome no show.
0: Tá bom. Vamos pôr no sorteio já. Obrigado, viu? 998-55-7007. Adriana, você tá bem, Adriana? Tá no sorteio, valeu. Toca um Padre Ezequiel pra gente. Tocamos agora há pouquinho, né? Padre Ezequiel, nós tocamos Dá-me os Teus Olhos. É, o ouvinte pediu, não é? Isso, obrigado pelo carinho.
5: Bom dia. Que Deus abençoe o nosso dia.
0: Amém.
5: E eu quero oferecer a programação da rádio pra todos vocês aí da rádio, pro pessoal aqui do meu Santomé,
0: ó.
5: E o pessoal aí de Cia Norte, para todos os ouvintes.
0: Obrigado.
5: E quero participar do sorteio. Maria José, daqui de Santo Alberto.

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3: Agora 9:40, bom dia.
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12: 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Ô Neuza, obrigado. O Silmara, tudo bem com você, Silmara? Eita, obrigado pelo carinho, João Vitor. E também o Claudemir Favarin. 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
1: Patrícia, obrigado, amanhã você volta, né?
0: Eu que te agradeço, uma excelente semana para todos vocês.
1: Valeu, tchau. Faltando só 2 minutinhos para o Padre Reginaldo Manzotti. Tá aí, que facilidade, hein? Para você viver melhor.
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1: Quem leva o almoço do paladar, Zen? Alô, Juliana. Juliana, da Juliana Corte, é isso? Valeu, Juliana, você leva o almoço, tá bom? Tô mandando para você aqui já, para você almoçar aí por conta da Capital, lá no Paladar Zen Restaurante. Quem leva a nossa cuscuzeira maravilhosa? Deixa eu ver o presente da Laredo. Pra quem vai, Laredo, vai pra Samara Silva. Samara, obrigado. Deus abençoe você, Samara. Você pega aqui na rádio a sua cuscuzeira maravilhosa, hein? E o Anderson Novaes de Oliveira. Anderson, levou a cesta do café da manhã. Obrigado, gente, pelo carinho de vocês. Já está chegando ele, Padre Reginaldo Manzotti, trazendo a mensagem de fé e esperança. Você que deixou sua mensagem pra gente nessa manhã maravilhosa, esteve ligado. Muito obrigado. Viu? Andréa Salles chega depois do Padre Reginaldo Manzotti. Não é depois. A Ana Patrícia assume hoje, hein? Vai a tarde toda com você. E chega o Natal Reis, depois o Barbosinha pra fechar a noite aqui na Capital. Obrigado, gente. Faltando só um para as 10 da manhã.
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0: Louvado seja nosso Senhor Jesus Cristo. Para sempre seja louvado. Como é que foi seu final de semana? Espero que tenha sido maravilhoso, certamente com a missa, semana com a graça de Deus. Saúdo a todos. Hoje é hoje, o início da festa das Santas Chagas. Daqui a pouco, às 11:30 da manhã, você é convidado, todo o Brasil, a celebrar conosco. Pela TV Evangelizar, pelos aplicativos, YouTube Padre Manzotti. Toca os carrilhões, sacristão. Hoje é o início da festa das Santas Chagas, às 11:30. Querido povo de Deus, nós estamos em plena novena de São Pio de Pietrelcina, sétimo dia, pedindo São Pio de Pietrelcina, rogai por nós. E hoje celebramos também São Mateus, apóstolo evangelista. Tudo isso na experiência de Deus. E quero saudar a todos, a partir da Rádio Evangelizar, de onde tudo começa, as rádios irmãs cujos nomes cito neste momento.
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0: Saúdo a você pela TV Evangelizar, sinal digital em todo o país, em várias cidades, canal aberto. Pelo YouTube Padre Manzotti Oficial e pelos aplicativos da Associação Evangelizar é Preciso e todas as plataformas digitais. Eu repito, hoje, às 11:30, missa de abertura da Festa das Santas Chagas. Você acompanha pela TV, rádio, aplicativos, você acompanha e interage pelo YouTube Padre Manzotti Oficial. Filhos queridos, juntos estamos reunidos nesta segunda-feira, em nome do Pai, do Filho e do Espírito Santo. Amém. Naquele tempo, Jesus viu um homem chamado Mateus, sentado na coletoria de impostos, e disse-lhe: segue-me. Ele se levantou e seguiu a Jesus. Enquanto Jesus estava à mesa em casa de Mateus, vieram muitos cobradores de impostos e pecadores e sentaram-se à mesa com Jesus e seus discípulos. Alguns fariseus viram isso e perguntaram aos discípulos: por que vosso mestre come com os cobradores de impostos e pecadores? Jesus ouviu a pergunta e respondeu: aquele que tem saúde não precisa de médico, mas sim o doente. Aprendei, pois, o que significa: quero misericórdia e não sacrifício. De fato, eu não vim para chamar os justos, mas os pecadores. Hoje celebramos o evangelista apóstolo São Mateus. Ele era cobrador de impostos e sabemos que era odiado pela população, porque, segundo eles, tinham se vendido para o Império Romano e, além de cobrar impostos por Roma, não eram honestos na cobrança de impostos. Por isso, eram tidos como grandes pecadores. Mas nosso Senhor, Jesus Cristo, consegue ver além da aparência, olhando para Mateus, ou, como em outro texto, Levi, ele o chama e prontamente ele o segue. Ele não para, não se demora para fechar o cofre, nem para rever as contas do caderno das anotações. O texto diz que levantou e seguiu a Jesus. Feliz pelo convite, porque que encontrou o Salvador. E tendo encontrado o Senhor, percebeu que era um tesouro muito maior do que aquele que ele tinha em posse. Vai para casa e faz um grande jantar para Jesus, para os apóstolos, mas também para os seus então amigos, amigos de função, outros cobradores de impostos. Jesus não se dá de arrogado, não se levanta, não vai embora, ele fica. Ora, a mensagem de Jesus, o apelo de Jesus é exatamente para todos, para todos. E daí que escutamos esta frase, que é lapidar. Aprendei, pois, o que significa quero misericórdia e não sacrifício. Escutemos o que o Senhor diz. Aqueles que têm saúde não precisam de médico, mas sim os doentes. Então nos coloquemos na presença do Senhor e digamos: eu sou doente, tu és o médico. Eu sou um necessitado e tu és a misericórdia. Senhor Jesus, amado Jesus, hoje nós começamos a festa das Santas Chagas e diante do convite a Mateus, a Levi, chama-nos, Senhor. Senhor Deus, hoje nós começamos uma semana de intensa oração. Então escute o meu apelo. E hoje eu te pergunto agora, qual será a tua intenção para a festa das Santas Chagas deste ano? Eu repito, qual será a sua intenção neste ano? Não só hoje, mas que iremos rezar durante toda a semana aqui no Experiência de Deus, na missa que todos os dias teremos. Queremos pedir, Jesus, pelas tuas santas chagas dolorosas e gloriosas. Atendei-me, Senhor. Não porque eu mereço, mas porque sois um Deus verdadeiro. Eu creio, Senhor. Eu confio, Senhor. Então pense bem. Escolha a intenção. Peça grande. Estamos na novena de São Pio de Pietrelcina. Peça grande. Para que depois você possa dizer obrigado, Senhor, porque na festa das Santas Chagas deste ano de 2026, eu recebi esta graça. Eu creio no Deus do impossível. Eu creio no Deus que tudo pode. Filho, vai no teu interior. Quais são as suas necessidades pessoais, doenças, enfermidades? Quais são os seus problemas familiares que está enfrentando? Se possível, escreva num papel para que não esqueça. Coloque diante do Senhor, Jesus das Santas Chagas. Eu confio, eu espero. Eterno Pai, eu vos ofereço as Santas Chagas de nosso Senhor Jesus Cristo para curar as de nossas almas. Qual será a sua intenção a partir de hoje? Pense bem, reflita. Eu volto já, volte comigo.
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0: Hoje, dia 21 a dia 27, nós estamos na semana da festa das Santas Chagas. Todos os dias nós teremos atividades externas na rua lateral do Santuário de Nossa Senhora de Guadalupe. Prestigie! Lembrando que hoje às 11h30 temos a missa de abertura, a noite de louvor com Padre Rodrigo, Tony Alisson. Terça-feira, amanhã, Santa Missa às 11h30, às 19h, encontro com os líderes mensageiros das Capelinhas de Jesus das Santas Chagas, presencial no Estúdio Jesus das Santas Chagas e também pela TV YouTube Padre Manzotti. Amanhã transmitiremos. Quarta-feira, 11h30, Missa Solene, São Pio de Pietreutina. Às 15h30, com público, gravação do Rede Vida Evangeliza com Taeme. Às 19h, show Padre Ezequiel Dalpozo. Quinta-feira, 11h30, primeiro dia do trigo em honra a Jesus das Santas Chagas. Depois, missa alternativa às 16h, que eu presido, às 17h30. Às 19h, bênção com o Santíssimo Sacramento. Sexta-feira, 11h30, segundo dia do trido. Às 19h, show com o Padre Reginaldo Manzotti dentro do santuário. Sábado, às 11h30, terceiro dia do trido. Às 18h, atenção, sábado, às 18h, Santa Missa. E depois, nós saímos em procissão com a Via Sacra encenada. Tragam velas. É a grande procissão cheia de curas, milagres e prodígios, onde nós vamos meditando as chagas dolorosas com a encenação da Via Sacra pelas ruas de Curitiba. Venha Curitiba, região metropolitana. Venha povo de Deus. Domingo, missa às 8 pela TV, 9:11. E às 18h, missa de encerramento com a coroação da imagem de Jesus das Santas Chagas. Portanto, hoje, daqui a pouco, abertura da festa das Santas Chagas. Filha de Deus, que a paz de Jesus esteja com você.
1: Amém, Padre. Bom dia.
0: Deus, sua bênção. Deus abençoe, filha de Deus. De onde você fala?
1: Eu tô falando de algum lugar do Brasil.
0: Pois não, filha. Então, você está pedindo anonimato? O que que tá acontecendo?
1: Então, eu tô ligando para pedir uma oração e um aconselhamento.
0: Então, que o Divino Espírito Santo nos ilumine. Pois não.
1: Amém. Eu convivo com um homem há 13 anos. E há 2 anos eu descobri uma traição. Eu tenho um filho de 6 anos, não sou casada, nem no civil, nem na igreja. E eu descobri essa traição dele há 2 anos, ele com um caso com uma amiga do trabalho, uma colega do trabalho. E dessa traição vem um filho, que está agora com 9 meses. Eu tenho um de 6 anos. E ele, a semana passada, veio conversar comigo a respeito da criança, que queria ficar tudo claro, que não queria esconder nada de mim. Só que assim, eu já tô no meu limite, eu já tô a ponto de me separar, eu não tô aguentando mais, entendeu? Essa situação, eu fui aceitando, mas eu tô ao ponto que eu não tô aguentando mais.
0: Compreendo a sua angústia, entendo a sua partilha, porém, há que se distinguir algumas coisas. Ele chegou para você e disse: vamos colocar as claras.
1: Sim.
0: O que ele colocou as claras? A traição? Você já sabia.
1: Já sabia, a respeito da criança.
0: Então,
1: porque
0: não,
1: eu falei...
0: não, espera. Como que você lidou com a traição?
1: Como eu lidei, padre, eu não aceitei, mas
0: tipo... continuou junto.
1: Mas continuei junto. Eu queria me separar. Eu tento sair de casa, só que ele não quer. Ele não quer se separar de mim. Ele disse que não quer se separar de mim. Que reconhece o erro dele, que não era para ter acontecido, mas que aconteceu. E se aconteceu, agora com o filho não tem mais o que voltar, né? Não tem mais como voltar atrás, porque O que foi feito já foi feito, né? Só que até
0: não,
1: então...
0: Não faz sentido. Porque, veja, você está colocando, e você, o que você esperaria? O que você... o que você quer que ele faça? Porque, veja, houve a traição, E de alguma forma você decidiu ficar junto. Porque apareceu um filho, então agora você não quer mais. Mas você gostaria que ele negasse o filho? Que ele não fosse um pai? Ele tem obrigações. Não estou dizendo afeto com a mãe, a mãe da criança. Mas obrigações como pai, ele não pode. É crime se ele abandonar. O que você espera?
1: Não, que ele tivesse as obrigações como que ele tem, ele tá tendo a obrigação como pai. Só que o que eu não tô aceitando é o vínculo, entendeu? É o vínculo. E como esse vínculo vai ser pra vida toda, eu não vou suportar.
0: Então você já tomou a decisão.
1: Aí eu sábado eu saí de casa, conversei com ele, que não dá mais. Aí ele, vamos tentar, mas eu não tô aguentando mais, Pato, não tô aguentando mais.
0: Veja, 13 anos e não caminhou para um casamento. Enfim.
1: Então, 13 anos. Porque ele já foi casado na igreja, eu não. Certo. Ele quis casar no civil, a gente até ia casar, só que teve alguns motivos financeiros, aí não deu para casar, e foi adiando, foi agora, quando ele começou a me trair, e depois ele veio falar de casamento de novo, só que eu não quero mais.
0: Pois bem,
1: eu não quero.
0: Não é hora para casar, realmente não é hora, o casamento não vai sustentar isso. Filha, você tem que realmente colocar na balança. Não coloque o peso sobre o filho. A criança é inocente. A criança é inocente. Acredite nisso. A questão é, teu marido te traiu. Se você é capaz de perdoar, se você é capaz de aceitar que ele tenha esta presença com o filho e não com a mulher, ou se você percebe que não vai suportar, siga seu caminho. E faça as coisas direito. Siga seu caminho se você percebe que não dá mais. Por quê? Porque só vai dar certo se houver perdão. Se você estiver disposta a perdoá-lo. Mas você mesmo está dizendo que vai ter sempre um fantasma entre vocês.
1: Isso. Tem.
0: Exato.
1: Tem. Porque até então eu pensei que eu ia aqui. Eu tentei, né? Só que eu tô vendo que não vai dar certo. Não vai, porque eu não acredito mais nele, por mais que ele não esteja mentindo, só que eu não acredito. Não tem mais confiança, como eu disse a ele sábado. Não tem mais confiança. Você pode estar falando a verdade, só que eu não acredito.
0: Então,
1: eu não acredito.
0: Filha,
1: entendeu?
0: Não,
1: e assim
0: sou...
1: eu fico me sentindo humilhada, eu fico me sentindo,
0: não sou eu,
1: sei lá, um monte de coisa.
0: Não sou eu que vou decidir por você. Mas me parece que você já tem uma decisão no coração.
1: Tenho.
0: Então, só que eu vou lhe dizer, não saia desse relacionamento para um outro imediatamente. Você tem uma filha. Ou
1: um filho.
0: Um filho. Você tem que primeiro curar esta ferida da traição. Você tem que pedir a Deus que constitua uma família. Que você quer constituir uma família diante de Deus. E só se relacione se for neste propósito. Que Deus a ilumine. Que Deus lhe dê o discernimento. Mas quando tomar a decisão, tome de uma vez e não fica nesse vai e volta. Quando for para ser, tem que ser de vez. Eu volto já, volte comigo.
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0: nós continuamos a quaresma de São Miguel. E se você fez, que bom. Se não fez, depois do programa, antes da missa às 11h30, faça a quaresma de São Miguel. E hoje é rezar por todos nós que estamos inquietos, impacientes em esperar o tempo de Deus. Por que eu coloquei este tema? Porque muitas e muitas vezes nós queremos que Deus siga o nosso relógio, mas o relógio de Deus é outro. Você se encontra irritado, impaciente de esperar a vontade de Deus? Hoje é o tema. Reze, pedindo que São Miguel Arcanjo combata por nós e que possamos proclamar: a minha hora vai chegar, Senhor. No teu tempo, a minha hora vai chegar. YouTube Padre Manzotti, faça isto. Segundo, antes da leitura orante, hoje eu começo Elias. Toca a corneta, sacristão. Você vai pegando 1 Reis, capítulo 18, capítulo 16, versículo 27. Antes de ir na leitura orante, eu quero dizer mais do que nunca que você tem um lugar no nosso coração, ainda mais nesta festa das Santas Chagas. Então, se você quer que a sua intenção esteja na festa das Santas Chagas, que começa daqui a poucos minutos, eu diria até assim, a poucos minutos, corra mandar suas intenções. Faça a sua intenção através do QR Code, pegue o teu celular, direcione a câmera do celular no QR Code da tela e mande a sua intenção para a festa das Santas Chagas. Você prefere falar com nossos atendentes? Eles estão de prontidão, com equipe reforçada, para receber 0800-410-6060. É a melhor forma. Ainda é tempo de mandar a sua intenção para a festa das Santas Chagas. 0800-410-6060. Fala com os nossos atendentes. Não quer perder nada? Mande um WhatsApp agora. Um simples WhatsApp com a sua intenção. 41-3221-6060. Acredite. Nós temos um lugar no nosso coração por você. Confie sua oração à obra Evangelizar é Preciso. Aqui tem um lugar no nosso coração. Queremos rezar com você e por você. Corra, manda sua intenção. Bíblia aberta, cartilha de oração. Santa Bíblia. 1 Reis, capítulo 16, versículo 29 a 17, 6. Vamos lá. 16:29. No ano 38 do reinado de Asa em Judá, Acabe. Quem era o rei? Acabe. Grava este nome. Filho de Omri, se tornou rei de Israel e governou por 28 anos em Samaria. Versículo 30, atenção, escute. Ele pecou contra o Senhor Deus, mais do que qualquer um dos que haviam sido reis antes dele. Ele pecou. Não se contentando em pecar, como o rei Jeroboão, Acabe fez pior, casou com Jezabel, filha de Etbal, rei de Sidom. E agora vem o ponto, adorou o deus Baal. Resumindo, eu preciso puxar de novo. Acabe reinou por muito tempo em Israel. Ele pecou contra o Senhor mais que todos os outros. Além de pecar, diz o texto, ele se casou com Jezabel, uma pagã, e começou a adorar um deus pagão chamado Baal. Acabe construiu um templo para Baal em Samaria e fez para ele um altar e o colocou no templo. Veja tamanho pecado e tamanha idolatria. Perguntemo-nos já, Quais são os altares que nós levantamos na nossa vida? Quais são os deuses que adoramos hoje? Falsos deuses. Dinheiro, poder, glória. 33. Levantou também um poste da deusa Aserá, e assim fez coisas para deixar o Senhor Deus irado de todos os reis de Israel haviam feito antes dele, durante o reinado de Acabe. Eliel, que era de Betel, construiu a cidade de Jericó, reconstruiu a cidade de Jericó. E como o Senhor tinha dito por meio de Josué, filho de Num, quando colocou os alicerces de Jericó, e perdeu o seu filho mais novo quando colocou os portões. 17, versículo 1. Este é o contexto de Israel, um rei pecador, idólatra. Versículo 1. Um profeta chamado Elias. 17, versículo 1. De Tisbé, da região de Gileade, disse ao rei Acabe: em nome do Senhor, o Deus vivo de Israel, em nome do Senhor, Javé, o Deus vivo de Israel, a quem sou servo, diga ao Senhor que não vai cair orvalho nem chuva durante os próximos anos, até que eu diga para cair o orvalho e chuva de novo. Então o Senhor Deus disse a Elias: saia daqui, vai para o leste e se esconda perto do riacho do Querite, ao leste do Rio Jordão. Você terá água do riacho para beber. Eu mandei que os corvos levem comida para você ali. Elias, o profeta, estamos no profetismo, obedeceu a ordem do Senhor e foi e ficou morando perto do riacho do Querite. Ele bebia a água do riacho, e os corvos vinham trazer pão e carne todas as manhãs e todas as tardes. Mas algum tempo depois o riacho secou por falta de chuva. Palavra do Senhor. Graças a Deus. Paro por aqui, porque nós estamos introduzindo o profeta Elias. O contexto, você espero que tenha entendido. Estamos falando de Acabe, que era pecador, fez coisas horríveis e fez o pior de tudo. Começou a adorar a Baal. Este deus Baal era adorado, esse falso deus, o culto, uma divindade associada à fertilidade, associada à chuva, a produção agrícola. Acabe constrói um templo e faz-lhe culto. Veja por que Deus manda a seca. Raciocine comigo. Se Baal fosse Deus verdadeiro, Israel teria grande fertilidade, constantes chuvas e teria grande produção agrícola. Ora, Javé é maior e é o Deus verdadeiro. Por isso a seca mostra que Baal é um Deus falso, que não é um Deus verdadeiro, que quem é o Deus de Israel é Javé. Por isso a seca é para desmascarar esta idolatria. A seca é uma manifestação de Deus dizendo: aqui eu sou o Senhor. Nós vamos para o intervalo e voltamos rezando. Quais são as idolatrias de hoje? Quais são os pecados que bradam aos céus hoje? Eu volto já, volte comigo.
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0: O profeta Elias diz primeiro, antes de anunciar a seca: Deus, o Deus de Israel, está vivo e eu sou servo. Escute esta palavra e acredite que o Senhor Deus está perto de você e de mim. No momento histórico que vivemos, difícil, com guerras incansáveis, mortes de inocentes, na realidade que vivemos hoje no Brasil, o Senhor está conosco. Segundo ponto, o profeta, fiel à palavra, enfrenta a idolatria. Mas terceiro ponto, ele mesmo, o profeta, tem que confiar no Senhor. Quando diz: Elias, vai ao Carite, eu te sustentarei. Eu mandei que os corvos levem comida para você ali. Eu e você somos chamados a confiar no Senhor nos tempos difíceis. Vai, segue, eu te sustentarei. Eu mandei que os anjos te protejam. Você não está sozinho. Você está num momento difícil, mas eu estarei ao seu lado. Eu mandarei algo impossível aos olhos humanos: os corvos levarem comida para você. Ele teve também que acreditar na providência divina. Que eu e você acreditemos neste Deus que é providente, este Deus que não nos abandona. Amém. Esta foi a leitura orante de hoje, início do profeta Elias. Antes de continuar, quero saudar a todos que já estão no Santuário de Nossa Senhora de Guadalupe, Jesus das Santas Chagas. Minha saudação a todos vocês que estão sentados e estão acompanhando o Experiência de Deus. Isso se dará durante toda a semana. Minha saudação ao povo querido. Alegria, daqui a pouco estamos juntos para a abertura da Santa Missa. Deus abençoe. Acenem ali. Acenem. Louvado seja Deus. A festa já começou. As intercessões já começaram. Catiúcia, falei certo o seu nome? Bom dia.
1: Bom dia, padre. Sua bênção.
0: Deus abençoe. Falei certo o seu nome?
1: Falou sim, padre.
0: Seja bem-vinda. De onde você fala?
1: Nós somos de Toledo, mas agora estamos em Curitiba, no Hospital Pequeno Príncipe.
0: Tá certo. Então, minha saudação a Toledo, a você que está no Pequeno Príncipe e a todos que possam estar neste momento num hospital. E o que te leva a estar no Pequeno Príncipe agora?
1: Hoje à tarde, o meu bebê de 9 meses faz uma cirurgia no coração.
0: Certo.
1: O Pedro Augusto, ele nasceu no dia 12 de dezembro, no dia de Nossa Senhora de Guadalupe.
0: Certo.
1: Com síndrome de Down.
0: Certo.
1: Então, é necessária essa cirurgia do coração para que ele fique bem e restabeleça a sua saúde.
0: Tá certo, filho. Enquanto milhares de pessoas tentavam ligar, foi providência divina você, estando no hospital, poder falar na abertura da festa das Santas Chagas. O Pedro Augusto, que nasceu no dia de Nossa Senhora de Guadalupe, 12 de dezembro, e hoje à tarde a cirurgia dele. Você pode ter certeza que eu rezarei na missa das 11h30, no Oremos eu colocarei o nome do Pedro Augusto, e todos nós rezaremos por ele e por vocês neste momento difícil.
1: Obrigada, padre. Você pode rezar comigo?
0: Então vamos juntos. Senhor Jesus.
1: Senhor Jesus. Pelas tuas santas chagas. Dolorosas e gloriosas. Eu peço pelo meu filho Pedro Augusto.
0: Na cirurgia que vai fazer. Conduza os médicos.
1: Conduza os médicos.
0: Com sabedoria.
1: com sabedoria.
0: Seja feita a tua vontade, Senhor.
1: Seja feita a sua vontade, Senhor.
0: Mas basta uma gota do teu sangue.
1: Mas basta uma gota do seu sangue.
0: E meu filho ficará curado.
1: E meu filho ficará curado.
0: Senhor Jesus, nós rezamos pelo Pedro Augusto, mas rezamos por todos. E hoje, essa mãe que está dentro de um hospital, assim também outras pessoas estão nas enfermarias, estão nas UPAs, estão nas ambulâncias, estão nos centros cirúrgicos, estão lidando com um diagnóstico ruim. Aqui me vem várias pessoas que no meu coração estão, que eu quero colocar diante de Deus. Jesus, tenha misericórdia. Basta uma palavra e ficarão curados. Senhor, derrame uma gota do seu preciosíssimo sangue sobre todos estes doentes e restaure a saúde do corpo, restaure a saúde da alma. Amém. Que Deus seja a tua força, Catiúcia.
1: Obrigada, Padre. Eu já tenho vários milagres para testemunhar, mas quero ligar novamente para testemunhar isso.
0: Com certeza. Que o Senhor, que já está contigo, acompanhe Amém. Seu filho na cirurgia. Amém. É, filhos, vamos rezar. Por isso a intercessão é um dos carismas da obra evangelizar. É preciso propagar a pessoa de Jesus Cristo nas suas santas chagas, a caridade, a leitura orante, a devoção à Nossa Senhora do Carmo, São Pio, São José, mas também a intercessão. Rezemos pelo Pedro Augusto e outras pessoas que nos pedem oração. E são muitos, viu? Câncer. Às vezes que não começaram ainda o tratamento, outros que estão. Não por acaso nós rezamos, Jesus das Santas Chagas, protegei-nos e curai-nos do câncer. Pedindo a Deus que tenham forças. Francisca, que a paz de Jesus esteja com você.
2: Boa tarde.
0: Deus abençoe, Francisca. Você fala de onde?
2: Eu falo de Picos, Piauí.
0: Picos, Piauí. Como que você me acompanha?
2: Eu acompanho pela rádio Difusor, né? A rádio grande, né?
0: Acho
2: eu
0: que
2: tô
0: é
2: tão emocionada, seu pai. Eu nem tô lembrando.
0: É cultura.
2: Lembra da rádio que eu esqueci, gente.
0: Não tem problema. Vai lá. O que que você quer partilhar?
2: A Rádio FM.
0: Tá bom.
2: Cultura FM de Picos.
0: Meu abraço, a Cultura FM de Picos.
2: Isso, é.
0: O que que você quer falar, filha?
2: Eu quero contar um testemunho, sabe?
0: Conte pra todo
2: mundo. E é meu sonho
0: mundo.
2: Falar com o senhor.
0: Hoje é seu dia, na abertura da festa das Santas Chagas.
2: Graças a Deus, eu queria contar meu sonho, meu testemunho.
0: Conte.
2: É por causa que eu, tá fazendo mais ou menos um ano que eu tive um câncer de pele muito forte no meu nariz. Mas graças a Deus eu curei, porque todo dia eu tinha fé, que não, tenho fé no dia que eu fechava.
0: Certo.
2: Eu assisto o programa todo dia, boto as garrafinhas de água benta e eu bebi, eu bebo e boto minha comida toda de bebê e lavava o nariz com a água benta. E no tratamento, graças a Deus, curou.
0: Louvado seja Deus.
2: Testemunho de um irmão meu e de uma sobrinha.
0: Qual do irmão?
2: Que também deu câncer. Um foi no mama e o outro foi no pulmão. Mas graças a Deus, dirigindo Pai Eterno, eu já trouxe essa escrava e a fé das suas orações, tá todos, estão todos curados.
0: E então,
2: oração também para minha família.
0: Diga o nome, os nomes.
2: É, para meus cinco filhos. É José Roberto.
0: Tá.
2: Evinete.
0: Tá.
2: Elinete.
0: Tá.

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Brasil, perdão, você pode fazer a sua doação através do CNPJ 76648500004355. Lembrando que a Casa da Mãe é a sede da obra Evangelizar é Preciso e nós precisamos climatizar e fazer os restauros. No livro casadamãe.com.br, seu nome pode estar lá. E este nome que está no livro virtual será no livro material levado até Guadalupe, no México, na peregrinação do ano que vem, no mês de outubro. Se você não fez ainda, faça a quaresma de São Miguel, pedindo a Deus a paciência e aprender a esperar no tempo de Deus. Filhos amados, lembro a todos que nós...

0: 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Vou pagar uma promessa, se Deus permitir. Vamos a Taormina, Tirreno, Messina. Vamos a Nossa Senhora da Pompeia, no Monte Vesúvio. Vamos visitar, e algo maravilhoso, patrimônio mundial da Unesco, a Costa Amalfitana. Iremos a Anacapri, no túmulo de Santo André Apóstolo. Iremos à ilha de Capri e Anacapri, a igreja de São Miguel Arcanjo. Vamos a Nápoles, onde tem o tesouro de São Januário. E depois chegamos em Assis, onde celebramos Pentecostes, São Francisco, Santa Clara, visitamos o corpo incorrupto de São Carlo Acutis e depois vamos a Roma nas Basílicas Papais e está previsto um encontro presencial com o Papa Leão XIV. 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Filhos queridos, chegou a hora e vamos juntos para a novena do nosso grande intercessor, que celebraremos quarta-feira com toda a solenidade. Sétimo dia, São Pio de Pietrelcina.
1: Padre Pio,
0: para quem tem o jornal, na página 7.
1: Tu que estás a
0: ó Jesus, fonte de amor e misericórdia, nós vos agradecemos por nos ter dado São Pio de Pietrelcina como sinal vivo de vossa paixão, morte e ressurreição. A ele destes as vossas próprias chagas, que São Pio carregou com serenidade e força, comunicando ao mundo a vossa compaixão. Por isso, por intercessão deste grande santo, São Pio de Pietrelcina, dai-nos a graça que tanto necessitamos. Qual é a graça que você tanto necessita? Peça grande. Peça a Deus por intercessão de São Pio de Pietrelcina. Jesus, a exemplo de São Pio, dai-nos a graça de nos unir à vossa paixão, nos abrigar em suas chagas e desfrutar de sua gloriosa ressurreição. Jesus, por intercessão de São Pio, concedei-nos a graça de que necessitamos para realizar neste mundo a nossa vocação e nossa missão. São Pio de Pietrelcina, ajudai-nos a viver como cristãos, a buscar o perdão e a cura de nossas feridas. São Pio de Pietrelcina, dai-nos mais amor e Eucaristia. São Pio de Pietrelcina, curai nossas feridas pela confissão. São Pio de Pietrelcina, fortalecei os enfermos. São Pio de Pietrelcina, animai nossa vida de oração. São Pio de Pietrelcina, rogai por nós. Qual é a graça que você quer pedir hoje? São Pio de Pietrelcina, rogai por nós. São Pio de Pietrelcina, rogai por nós. O Senhor esteja convosco, Ele está no meio de nós. Abençoai, Senhor, a água, a roupa dos enfermos, as fotos de família, os remédios, por intercessão de São Pio de Pietrelcina, Nossa Senhora do Carmo, nos méritos das santas chagas. Em nome do Pai, do Filho, do Espírito Santo. Amém. Daqui a poucos minutos, 11h30, pela TV Evangelizar, YouTube Padre Manzotti, início da festa das Santas Chagas. E me despeço com o terço das Santas Chagas do YouTube Padre Manzotti. Evangelizar é preciso.

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6: Hora certa, Capital.
7: 11:05.
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suor. E aí que tem o valor, né? É aí que vem o valor de tudo que aquilo que a gente conquista. Quando é muito fácil, parece que a gente não valoriza. Ô, ser humaninho, hein? Ser humaninho. Agora 11:06, sou a Andrea Salles. Esse é o nosso programa Entre Amigos. Vai participando, tem prêmios pra vocês. Tem aquela música que você quer ouvir, aquele louvor maravilhoso pra tocar seu coração. E muita, muita conversa boa entre amigos. André e Felipe, paz e amor.

aqui pra você na sua capital. Olha, muito obrigado pelo carinho de todos os dias. Olha, a gente se encontrou ali na festa, né? Que delícia, da São Vicente. Que maravilha encontrar tanta gente bacana. Eu sei que ficou muita gente, né? A gente não se esbarrou. Mas eu tenho certeza que festou bastante, né? Ô, festa maravilhosa, um abraço pra toda a comunidade da São Vicente e o Padre Michel também, né? Que sempre acolheu a gente muito bem ali nessa comunidade. Muito obrigada pelo carinho. E olha só a Ludinha chegando, a Vera Lucineide. Quanta gente linda, ó! 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Fala, abre seu coraçãozinho. 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Vamos lá, tem muita gente chegando aqui, tem você. Daqui a pouquinho eu vou falar qual é a nossa enquete, mas antes eu quero agradecer essas empresas que sempre estão aqui acreditando na rádio que tem evangelização, numa rádio que evangeliza. 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Vamos lá pra nossa enquete? Vamos, eu quero saber o seguinte, tua casa esse final de semana ficou cheia? A minha não, a minha ficou vazia demais, meu Deus do céu, é tristeza, né? Não, eu gosto também, eu gosto muita gente em casa, família junto é bom demais, né? Ó, é o seguinte, a pergunta é o seguinte, quando a casa está cheia de gente, mentaliza aí, pensa, na sua casa cheia de gente, qual dessas situações mais acontece quando tá todo mundo lá na sua casa? Uma resposta pode ser assim, ó, todo mundo fala ao mesmo tempo. Sua família é assim? Todo mundo falando ao mesmo tempo? Parece que tá acontecendo uma briga, mas tá todo mundo conversando de boa. A comida desaparece rapidinho. Ah, isso aí é rapidinho, né? Acontece mesmo, tem jeito não. Sempre tem alguém dormindo no sofá. Será que é o senhor que fica dormindo no sofá? Quem é na sua casa que fica dormindo no sofá, hein? E na hora de ir embora, ninguém quer ir embora? Ah, meu Deus do céu. Mas também tem aquele... alguém que aparece assim, pedindo um cafezinho umas 3 horas da tarde. Eu sou dessas. Gente, vai participando com a gente pra você concorrer a prêmios maravilhosos aqui. Olha, é o seguinte, essa música é maravilhosa. Porque ela fala que enquanto você adora a Deus, enquanto você tá ali de joelhos dobrados, todos os dias, você vai recebendo a graça, mesmo sem perceber. Mas também, você pode dizer assim pro Senhor: Senhor, eu tô pedindo tanto isso pro Senhor, mas se o Senhor não puder me dar isso, não for tua vontade, o Senhor é o meu Deus. Da mesma forma, o Senhor não vai deixar de ser o Deus da minha vida.

0: coisas maravilhosas você vive hoje, nem lembra mais que foi o que você pediu a Deus, não é? Mas sem você perceber, Deus já está realizando, Ele está realizando. Claro, Deus é Deus de milagres, de realização, de novas oportunidades. Peça a Ele sempre a graça para você viver uma vida melhor aqui nessa terra, viu? 11:21, a gente já volta.
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0: Quero. E aí, vai responder pra gente pelo 998-55-7007. Quando a casa está cheia, qual dessas situações acontecem mais, hein? Olha só, a Vera disse assim, ó. Minha irmã dorme o dia inteiro no sofá. Conta pra gente.

0: maravilhosa, linda, é? Que tempo bonito que tá hoje, gente. Um clima bom, maravilhoso. E Eunice, beijão pra você. Ela tá aqui participando da nossa enquete. E vamos ver o que ela tá respondendo aqui. E aí, eu quero saber de você. Quando a casa está cheia, o que que acontece? E aí, o que que acontece aí na sua casa, hein, Eunice?
1: Bom dia, Andréia Sara, tudo bem? Eunice Garcia, da Morada do Sol, respondendo a tua enquete. Ah. Olha, aqui todos os domingos a casa é cheia, 15 pessoas. E cada filho tem 2... E são 3 filhos,
0: que
1: eu e o marido.
0: Isso.
1: É aquela festa. Um começa a conversar, vira aquela confusão. Os vizinhos pensam que a gente tá até brigando. Tanta conversa. Bastante criança. Né? 6 crianças? Meu Deus, a casa pega fogo. Uns estão no sofá, outros estão jogando bola. Mas a casa é muito alegre.
0: Que nós, maravilha, Eunice.
1: E aquela festa na mesa. Deixa as crianças muito felizes. Eu amo fazer comida pras criançadas. Tchau, André.
0: Que maravilha.
1: Eu tenho um bom dia.
0: Pra você também, lindona. Isso aí, gente. Obrigada, você que é lindona. Ó, seguinte. Muita gente participando. André Ribeiro disse assim, ó. É, quando a festa em casa... Como que é? Quando tem festa em casa, Jesus, o povo fala todo mundo ao mesmo tempo e gosta de comer muito e ficar, né, junto. Que coisa maravilhosa, né? Tem coisa melhor do que estar com essa galera maravilhosa junto? Ai, ai, olha. E aqui, ó, o Marcos diz assim, aqui em casa, quando reúne muita gente, é muita conversa. Mais maravilhoso quando conseguimos reunir bastante gente. É bom, né? É bom assim. Você gosta de reunir muita gente? O que que acontece na sua casa? Sempre tem aquele um, né, que fica no banheiro, já termina de almoçar, já corre pro banheiro. Aí, e aí, como que faz se tem só um banheiro em casa? Que aquela fila, né, esperando. E a louça parece que se multiplica. Gente, quem, a mulher que fica na cozinha, o homem, a pessoa que fica na cozinha, fica ali só, né? Ah, eu não trabalhei, não. Não trabalhei final de semana, não, não. Só trabalhei, né? Tem sempre também alguém contando aquela história, aquela mesma história, aliás, não é? Não tem assim? E alguém que chega já perguntando o que tem pra comer. E aquele que já traz junto, né, um prato gostoso de sobremesa. Espera aquele cafezinho. E na hora de ir embora, começa só mais um pouquinho. Aí se despede na cozinha, depois na sala, depois na varanda, depois no portão. E ainda vai lá no carro, ainda falar alguma coisa que esqueceu. Não é assim? Vai participando pra você levar prêmios da Loja Formiguinha. Hoje é um prêmio surpresa. 11h33, esse é o programa Entre Amigos, sou Andréa Salles. A gente vai até 1 da tarde. Então, ó, não tem desculpa não, hein? 998-55-7007 é o contato pra você mandar seu oi pra gente.

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0: 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Agora vamos com o Frei Gilson, eu seguirei. 11h44, a gente já volta com mais músicas, hein?
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2: Cada um recebeu de Deus um dom. Você sabia disso, que você recebeu de Deus um dom? Por que que Deus dá dons às pessoas? Por que que a um ele dá um determinado dom, a outro ele dá outro? E isso é bonito. É sobre isso que eu quero meditar com você hoje. Deus te deu dons. Cada um de nós recebeu a graça na medida em que Cristo lhe a deu. Cada um de nós recebeu a graça na medida em que Cristo lhe a deu. Isso está em Efésios capítulo 4, versículo 7. Em nome do Pai, do Filho e do Espírito Santo. Amém. Efésios capítulo 4, versículo de 1 a 7 e versículo de 11 a 13. Irmãos, eu, prisioneiro no Senhor, vos exorto a caminhardes de acordo com a vocação que recebestes. Com toda a humildade e mansidão, suportai-vos uns aos outros com paciência no amor. Aplicai-vos a guardar a unidade do Espírito pelo vínculo da paz. Há um só corpo, um só Espírito, como também é uma só esperança a qual fostes chamados. Há um só Senhor, uma só fé, um só batismo. Um só Deus e Pai de todos, que reina sobre todos, age por meio de todos e permanece em todos. Cada um de nós recebeu a graça na medida em que Cristo lhe deu. E foi Ele quem instituiu alguns como apóstolos, outros como profetas, outros ainda como evangelistas, outros, enfim, como pastores e mestres. Assim Ele capacitou os santos para o ministério, para edificar o corpo de Cristo, até que cheguemos todos juntos à unidade da fé e do conhecimento do Filho de Deus, ao atestar ao estado do homem perfeito, à estatura de Cristo em sua plenitude. Palavra do Senhor. Uma palavra muito bonita de Paulo, e a qual ele está preso, né? Eu prisioneiro no Senhor. Eu prisioneiro no Senhor. E ele faz uma exortação à comunidade. Com toda a humildade, mansidão, suportai-vos uns aos outros. E ele fala muito sobre a unidade, vocês precisam ser unidos. Provavelmente nessa comunidade estava começando a ter divisões. Ah, mas por que aquele faz isso, aquele faz aquilo outro? Muito comum, muito igual ao que tem muitas vezes dentro das nossas igrejas. Ah, mas por que que aquele faz isso? Por que que aquele tem aquele direito? Ei, papapá, papapá. E Paulo, ele está começando, olha, gente, aplicai-vos a guardar a unidade pelo vínculo da paz. E aí Paulo começa a dizer para eles, vocês precisam começar a entender que todo mundo faz parte do mesmo corpo. Há um só corpo. Todos vocês têm o mesmo espírito. Não é um espírito para o Frei Gilson, um espírito para você, outro espírito para o outro. Não, é o mesmo espírito, um só espírito. E outra, todos nós vamos para o mesmo céu. Não tem um céu para mim, um céu para você, um céu para o outro, não. Como também uma só a esperança a qual foste chamados. E outra, não existe um Senhor para o Frei Gilson, um Senhor para você, um Senhor para o outro, não, é o mesmo Senhor, um só Senhor. Não existe também uma fé do Frei Gilson, outra fé para você, outra fé para você, não, uma só fé. Também não existem vários batismos, um batismo para o Frei Gilson, um batismo para você, um batismo para o outro, não, um só batismo. Não existe vários deuses, é um só Deus, Pai de todos, ou seja, o mesmo Deus seu é o meu, o mesmo Deus do outro é o seu, temos o mesmo Pai, somos irmãos. E aí Paulo começa a falar, você tem que entender que a uns ele constituiu apóstolos, a outros, veja, ele vai distribuindo conforme ele quer. E bonito que ele termina assim, assim ele capacitou os santos, quando ele chama, ele capacita, né? Aquele que ele chama, ele capacita para o ministério, para edificar o corpo de Cristo. Então, tanto eu quanto você, nós edificamos o corpo de Cristo. Deus me concedeu dons para edificação do reino.

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5: 11:55.
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12: Impossível parar de ouvir, né? A gente vai participando. Olha só, essa... tem um áudio aqui bem legal que eu quero pôr no ar.
13: Oi, André.
12: Por quê?
13: Parabéns pelo seu aniversário de casamento, né? Que o Reginaldo hoje comentou. Achei muito linda as suas histórias, a história de vocês. Aqui é Maria do Carmo. Um abraço. Parabéns pro seu casamento.
12: Obrigada, gente. Pois é, hoje é aniversário de casamento. Olha que coisa mais linda, né? Deus abençoou que a gente conseguiu, né, vencer tantas batalhas, tantas lutas. E a gente tá aqui firme e forte hoje, juntos, evangelizando na Rádio Capital. Deus nos uniu pra isso, não é? Deus sabe todas as coisas, desde o primeiro olhar até o dia de hoje. Deus está construindo a nossa história.

Esse moço tem história, viu? Coisa boa demais. Olha, vamos de música. Essa música faz parte da nossa história também, de nossa história de casados, de família. A gente tenta construir a nossa vida, né? O nosso alicerce é Deus e a gente tenta sempre estar voltando para essa fonte de água viva que é o Senhor, né? Porque a gente é aquela terra seca, o nosso coraçãozinho sempre tem sede de Deus, não é verdade? Terra Seca para vocês, Guilherme de Sá, essa versão maravilhosa com o Padre Ailton.

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1: 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Olha que bacana esse convite, hein?
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4: Agora, 12:55, Entre Amigos, terminando. Eu sou Andréa Salles, esse foi o programa Entre Amigos, hein? Mas tem participação aqui ainda? Tem! Vamos ver o que o pessoal respondeu aí. Oi, Ludiz,
5: oi,
4: tudo bem?
5: Bem? Bom dia, tudo bem?
4: Tudo jóia.
5: Aí a sua enquete.
4: Ah.
5: Na minha casa, quando junta todo mundo, é um converseiro, é um falando mais alto que o outro, todo mundo quer falar na mesma hora, e vira aquela anarquia que todo mundo gosta. Boa tarde pra todos, que Deus abençoe a cada um.
4: Amém! Quem mais? A Tami tá aqui.
6: Bom dia, Andréa, tudo bem? Na minha família, são aqueles que, quando se junta, todo mundo fala algo que parece que tá tudo brigando.
4: Viu, gente? É assim na sua casa também, hein? Ah, essa foi a nossa enquete de hoje. Foi muito bom saber de vocês que lá em casa tá tudo normal. Eu achei que não estava, né? Aquela coisa de alguém ficar pedindo café toda hora.

0: vida acaba rápido, né? Ai, meu Deus, tem sempre aquele parente que chega dizendo, nem vou ficar, e acaba ficando horas. Se é assim também. Ah, mas valeu demais. Gente, vamos pra ver quem é o ganhador desse prêmio surpresa.
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0: Prêmios! Muitos prêmios todos os dias aqui na sua Rádio Capital. Foi quem levou hoje esse prêmio surpresa da loja Formiguinha. Ai, meu Deus. Aí,

Mulheres, Oh My Gym, Rampaz Odontologia e Solange Calçados. Gente, valeu demais. Esse foi o programa Entre Amigos. Obrigado pela participação, hein? Vamos com ele. Olha só, são dois. William Sanfona e...

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1: Hora certa, capital.
2: 1:04, boa tarde.
3: Boa tarde.
2: Boa tarde, boa tarde. E aí, minha gente, como é que

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1: desperta. 13 horas e 8 minutinhos, hein? Excelente tarde, abençoada semana. E ó, tamo junto, não é mesmo?

Alexandre Pires, e começamos muito bem, né? Com o sucesso aí do Bad Boys Blue na sua capital, 1:12, hein? Perde a hora não, 13:12. Pra ficar com a gente até as 14:30, a partir de agora está chegando elas, né? 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

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Pra gente sortear aí no final da programação. Tá afim de faturar? Então não perde tempo, não. 998557007, Ana, eu quero concorrer à rede.

musiquinhas e muito mais. E hoje, né, o nosso amigo Paraíba está em São Tomé, não é mesmo, Paraíba? Bom trabalho aí pra você, hein? Sucesso sempre. Valeu pela parceria de milhões. E o Paraíba das Redes, né, você encontra aqui na Avenida Amazonas, bem frio.

0: roupa nova, né? Sempre ligadinhas na nossa programação. Marinês, tudo bem com você, minha linda? Deus abençoe ricamente. Oi, Lurdinha.
1: Boa tarde, Ana. Tudo bem? Boa semana pra nós. Já descansou bastante, né? Passeou. Eu também. Um abraço, Ana.
0: Outro gigante em você, Lurdinha. Grande beijo, viu? Excelente tarde, quero mandar um abraço muito querido, né? Pra toda a equipe ali da festa em honra a São Vicente Paulo ontem. Que show, hein? Que espetáculo, foi demais. Amei demais, Tiburcio, né? O Pedro, a Ângela, a equipe da cozinha, almoçamos juntinhos lá, né? Foi demais. Você que pediu pra gente mandar um abraço aí, vai perdoando que a gente não lembra, né? Normal. É, mas eu anotei o nome da Ercília Marim. Ercília, um beijo, viu? As meninas da cozinha sempre ligadinhas na nossa programação. Valeu, foi demais. E até o ano que vem, né? Se Deus quiser. Tamo junto. 13

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0: 1:22, excelente tarde, um abraço, né, todo mundo que esteve na viagem, né, que a gente fez em excursão do Paulo Brambila, a

Foi demais, hein, minha gente? Mas pensa que a Ana Patrícia ficou exibida lá no meio do Minas Gerais. É, eu fiquei tentando aprender, né, o sotaque mineiro. Falei, vou voltar, né, entregando o meu mineirês lá pros meus ouvintes. Mas não deu muito certo não, né? Vocês... Não deu muito certo. A turma lá de Minas Gerais falou que eu precisava de pelo menos um mês lá, gente. Vocês acham? É, não teve jeito, né? Pensa num povo acolhedor, os mineiros. É, nunca viu você na vida, mas já tá, né, querendo abrir as portas da casa. Gente do céu, salve de palmas aí pros nossos amigos mineiros, né? Demais! E sem contar, né, o roteiro que foi, ó, espetacular. Eu fiquei encantada, né?

ai, cheguei! Aí ia passando, né, um morador lá de Belo Horizonte, e ele disse: pode voltar, minha filha, que aqui já deu o que tinha que dar. Falei: meu Deus, nem cheguei, já tô sendo recepcionado assim, como assim? Né? Mas foi só a primeira impressão, depois, graças a Deus, só alegria, vale a pena, hein? Se você tiver a oportunidade,

as igrejas ali, ó, espetacular. As minas, né? Nós visitamos uma mina de ouro, a gruta, né? Com a natureza, tipo o Globo Repórter de sexta-feira, ao vivo ali. É muito bom, minha gente. Só vai, hein? Tendo a oportunidade, não perde não, tá bom? 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

0: 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Tamo junto.
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7: Hora certa, capital.
0: 1h30.
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0: Sirlene Stebot.

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6: Horas 34 minutinhos já, hein? 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Alô, Cristiano, tá ligadinho ali na 082, né? Pediu Bala Bala. E uma abençoada segunda-feira a todos. Capital, impossível parar de ouvir. Valeu, Cristiano, tamo junto. Cristiano estava, né, ajudando a assar costela ontem ali no, na festa de São Vicente, né, Cristiano? Tamo junto, hein, Cristiano? Deus abençoe você, toda a equipe, né? Ali, equipe de milhões. Que ó, né? Deram sangue lá e tava boa a costela, hein? Quem foi na festa ontem? Quem retirou a costela? Não tava boa? Minha gente, que delícia, no ponto, né? Costela é, a gente é suspeito de falar, não é mesmo? Valeu, equipe! 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
6: 13h40.
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6: 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Valendo, né? Esta rede lindona de solteiro ali no nosso amigo Paraíba das Redes.

0: loucura.
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1: 998557007. Valendo, né? Uma lindíssima rede de solteiro

hoje em São Tomé, mas o ponto dele é aqui na Avenida Amazonas, em frente ao posto Cianorte. WhatsApp é o 988557667. Paraíba das Redes. Coloca aí na mensagem. Oi, Ana, eu quero concorrer a rede de solteiro. Só a rede, tá bom. Não é mesmo? Beleza?

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E olha só, minha gente, o ouvinte mandou aqui a foto, né, de uma RG. Ele encontrou. Em nome de Elza Pereira da Silva. Olha só, Elza, o

0: tudo bem?
1: Boa tarde, Claudemir. Tudo bem? Me ponha no sorteio. Sou Ilza de Almeida Rodrigues. Coloca uma música pra gente ouvir. Pode ser aquela da Ana Castela. Qualquer uma delas. Tchau, obrigada.
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2: Hora certa, capital.
3: 1:57.
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0: 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Alô, Alvani de Sampaio, ótima semana pra você também, minha linda, Deus abençoe. Ouvindo, acompanhando a programação lá em Tapejara, né? Beijo, Tapejara, tamo junto, hein?
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10: Hora certa, capital.
11: 2:08, muito boa tarde.
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2: 2h12, boa tarde, Marinês. Francis Lene ligadinha ali na Rua Jordão, né? Quer ganhar a rede, tá no sorteio. Francis, beijo.

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5: 2h16, excelente tarde. Alô, Veronice, muito boa tarde, querida.
6: Oi, Ana.
5: Oi.
6: Boa tarde, Ana. Tudo bem, minha linda?
5: Opa, 100%.
6: Ana.
5: Oi.
6: Gostaria de ganhar essa rede, hein? Para mim descansar e para a Vitória também.
5: Aí sim.
6: Ana, tudo de bom, uma boa tarde, uma boa segunda para você. Tamo junto. Yes. Beijo.

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5: Confira agora como ficam o tempo e a temperatura aqui na capital.
0: E a semana começa com temperaturas mais elevadas, com máxima perto dos 29 graus nesta segunda-feira. Mas atenção para a mudança no tempo. A terça-feira deve ser mais instável, com a possibilidade de chuva e temporais. E as temperaturas ficam mais amenas. Ao longo da semana, o tempo deve alternar entre períodos de sol, nebulosidade e chuva, com os termômetros variando entre temperaturas mais frescas pela manhã e calor durante a tarde. Pro fim de semana, a tendência é de temperatura subindo novamente, mas ainda com possibilidade de pancadas de chuva em alguns momentos. Então já sabe, né? Guarda o guarda-chuva por perto, mas não esquece o protetor solar, porque a previsão é de uma semana de tempo bem variável por aqui.
5: Tempo.

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5: Hora certa, capital.
6: 2h20.

O Ademar, né, está trabalhando aí. E aí a gente tá aqui, ó, tocando o barco pra ele, né? Daqui a pouquinho, o Qual é a Sua, né? Novamente, com batalha musical hoje, é. Estamos preparando tudo com muito carinho aqui pra você. E às 15 horas, a consagração à nossa mãezinha, à nossa padroeira. E você já quer colocar o seu agradecimento? O seu pedido, a sua súplica no colo dela? É, faz igual a doutora Filó. Quem acompanha a doutora Filó nas redes sociais? Ah, é, a doutora Filó fala assim, vai lá, pede licença pra mãe, né?

levar, né? Aí, a rede ali do nosso amigo Paraíba das Redes, hein? Final do telefone 4238. É quem? A Alvanide Sampaio. Parabéns, Alvanide. Passa aqui na rádio pra retirar o seu cartão, tá? Depois você passa lá no Paraíba das Redes com o cartãozinho em mãos, tá bom? Minha gente,

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2: 2h32.
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2: E já estamos novamente na área, hein? Ana Patrícia e você, até às 16. Muita alegria, música e informação, né? Peça sua música, peça aí pra colocar no colo da mãe. 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

0: pausa, né, na última semana, por conta da nossa viagem. Batalha Musical está de volta com força total aqui na sua capital. E olha só, né, o que aconteceu aí na última disputa. Depois de 12 semanas consecutivas, né, na liderança, a música Dá-me Teus Olhos com o Padre Ezequiel acabou sendo desbancada. E quem assumiu o topo foi ele, né? Padre Reginaldo Manzotti, com o sucesso Manda Teus Anjos. Conquistando o coração dos ouvintes e garantindo a vitória. Mas será que ele continua no trono? Ou teremos uma nova campeã? Será? Será?
1: Manda Teus Anjos.
0: De um lado, o atual vencedor, Padre Reginaldo Manzotti, com Manda Teus Anjos.

0: 98557007. Coloca aí na mensagem: Ana, eu quero a opção 1. Não, Ana, eu quero a opção 2. Quem decide é você. A disputa já começou, hein?
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0: 2:38, boa tarde.

0: Seja bem-vinda de volta, Ana Patrícia.
1: Obrigada.
0: Estava com saudade de você, da sua voz. Bora, né?
1: Vamos fazer
0: essa tarde maravilhosa, começar de novo. E quero ganhar essa rede para minha netinha Lívia. Ela está querendo uma rede, daí quem sabe eu ganho essa rede aí hoje para ela, né? Deus abençoe seu dia, tá, querida? Um abraço, Lange Luna, aqui do Conjunto.

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0: Irmã Joana e Ramon e Rafael, pra nesse início de semana, né? Você vai chegar. Uma canção pra você refletir. Amém? 2h47.

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2: 2h53, e já vai começar aí o primeiro mês da novena a Santa Rita de Cássia. É todo dia 22, né, de cada mês. E amanhã, dia 22 de setembro, terça-feira, teremos as celebrações aí do primeiro mês da nossa novena. Às 6 da manhã, às 16 e também às 19h30. Traga o seu impossível, coloque nos pés de Santa Rita, padroeira das causas impossíveis. E neste mês o tema será Nem as abelhas resistem à sua doçura. Teremos bênção das rosas, pães de mel, crianças e também gestantes. E após a missa, né, da tarde e da noite, venha pra Vila da Rita, no Pátio da Matriz, com pastel, doces, artigos religiosos, artesanais.

0: capital. Dia 22 de setembro, venha celebrar com Santa Rita. E alô, alô, João Novo. Boa tarde, tudo certo aí ou não? Tá, né? Com certeza.
1: Boa, Ana Patrícia, boa tarde. Aqui é o João Novo da Estrada Fubá. Põe eu no sorteio do café também.
0: Uhum.
1: Beleza?
0: Beleza,
1: mano. Manda uma música aí da Raça Negra pra mim. Fazer um grande favor.
0: Já com nós.
1: Tá? Fica com Deus. Tchau.
0: Tchau, tchau.
1: Boa sorte.
0: Abraço aí pra você e pra esposa, tá bom? Casalzão de milhão, tamo junto, João. 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

Ó Maria Santíssima, que em vossa imagem milagrosa de Aparecida, espalhais inúmeros benefícios sobre o Brasil. Eu, embora indigno de pertencer ao número dos vossos servos, mas desejando participar dos benefícios da vossa misericórdia, prostrado a vossos pés, consagro-vos o entendimento, para que sempre pense no amor que mereceis. Consagro-vos a língua, para que sempre vos louve e propague a vossa devoção. Consagro-vos o coração, para que depois de Deus vos ame sobre todas as coisas. Recebei-nos, ó Rainha incomparável, no ditoso número dos vossos servos. Acolhei-nos debaixo da vossa proteção. Socorrei-nos em nossas necessidades espirituais e temporais, e sobretudo na hora da nossa morte. Abençoai-nos, ó Mãe Celestial, e com vossa poderosa intercessão, fortalecei-nos em nossa fraqueza, a fim de que, servindo-vos fielmente nesta vida, possamos louvar-vos, amar-vos e render-vos graças no céu, por toda a eternidade, assim seja.

0: pela intercessão de Nossa Senhora Aparecida, Rainha e Padroeira do Brasil, a bênção de Deus Onipotente, Pai, Filho e Espírito Santo, desça sobre vós e permaneça sempre. Amém.
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2: E vamos acolher as intenções, né, que chegaram através do nosso WhatsApp. Oi, Ana, tudo bem? Coloca aí no sorteio do café da tarde, né? O Círio da Silva, ali na Leonildo Palaro. Ele pediu para colocar ele e a esposa Valdirene na consagração à nossa mãezinha. No colo da mãe, Círio, obrigada pela sua participação. Oi, Ana, boa tarde. Quero participar do sorteio da sexta e colocar na consagração a minha mãe e toda a família. É a Andréia ali no Parque das Nações. Todos no colo da mãe, Andréia.
3: Boa tarde, eu sou Tereza Cruz do Santo Sanortim. Oi, Andréia, coloca os enfermos na oração e a minha filha. Tá precisando muito de oração, tá? Deus abençoe a todos. Quero concorrer aos prêmios da Rádio Capital.
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gente, né, o nosso grupo da excursão estava ali na Praça do Papa, lá em Belo Horizonte. Gente, pensa numa visão maravilhosa, é um lugar meio alto, né? E aí você vira de costas, assim, você vê a cidade de Belo Horizonte, aquele monte de prédio, aquela coisa linda, assim, que a gente não tá acostumado, habituado, né? É lindo demais, gente, só vocês vendo, vale a pena demais. Aí depois de lá a gente foi no Mercado Municipal, que coisa mais linda também, hein? É maravilha, haja din-din! Foi show de bola! Foi topzera. Já quer de novo, hein? Maravilha. Boa tarde, Ana. Me chamo Gabriela Meire. Sou vendedora.

0: Maria. Beijo, dona Maria. Tamo junto, hein?
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Manda teus anjos. Ou opção 2 com Tony Allison. Quem é essa que avança como aurora? 998557007. Valendo também a sua participação, né? Uma deliciosa cesta de café da tarde, recheada de guloseimas ali, da panificadora Confeitaria Creme Café, que deixa a nossa vida

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3: Hora certa, capital.
4: 3:19, boa tarde.
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4: Alô, José Roberto, ligadinho ali na Padre Cícero, né? Tá no sorteio. Paulo André também tá ligadinho ali no Jardim Tropical. É amanhã aniversário da Maria Helena. E ele quer ganhar a cesta, né? Pra celebrar aí a idade nova. Tá no sorteio, Paulo. Deus abençoe.

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3: Capital 3 e 23. Boa tarde.

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1: É, hoje, dia 21 de setembro, né, celebramos a festa de São Mateus, apóstolo e evangelista. Neste dia, a igreja nos apresenta o Evangelho de Mateus, capítulo 9, versículos de 9 a 13. Onde Jesus vê Mateus, um cobrador de impostos, sentado em seu trabalho e faz um convite simples e direto: segue-me. Mateus se levanta imediatamente e passa a seguir Jesus. Mais tarde, durante uma refeição, os fariseus criticam Jesus por estar junto dos pecadores. Então, Jesus responde: aqueles que têm saúde não precisam de médico, mas sim os doentes. Quero misericórdia e não sacrifício. Eu não vim chamar os justos, mas os pecadores. E a principal frase do evangelho de hoje é esta: segue-me. É, seguir Jesus é permitir que ele transforme a nossa vida a cada dia, com misericórdia, amor e confiança sempre. Amém? Amém. Né, Cleonice de Nato, ligadinha, né? Aqui na nossa programação. E ó, é mesmo? Hoje é dia do radialista. Nossa, eu tô tão assim, né, da viagem, que eu nem me atentei a isso. Olha, ela mandou: ser radialista é transformador. A voz em presença, a palavra em companhia e o som em acolhimento. Hoje celebramos vocês com todo respeito. Viva nós, então, né? Maravilha. Obrigada, Cleo. Um beijo no seu coração, viu, minha linda? O Alex Douglas tá ligadinho, né, Alex? Passou no estande da Rádio Capital, ali na festa da São Vicente. O Alex Douglas, a esposa Neuza Regina, né? Mas ele tá trabalhando ali com o Lorival, entregando piso, né? Fazendo a entrega, escutando a Capital. E ele já manda um beijo pra esposa e pra sogra aqui. Tá no sorteio, Deus abençoe. Faz um milagre em mim, Senhor. Pique Novo na sua Capital. 3h30, boa tarde.

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1: Valeu, Pique Novo! Valeu, Regis Danese! Maravilha!
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8: 3h35. 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

0: 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Isso mesmo, no dia 26 de setembro, sábado, né? 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E o tema será a importância da mulher para o bem material e espiritual da família. 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Venha renovar suas forças, fortalecer sua missão e viver momentos que podem transformar a sua caminhada. Café da Tarde para as mulheres. Porque mulheres fortalecidas edificam famílias e transformam o mundo, não é mesmo? Dilma Aparecida ligadinha ali no Asa Branca, né? E ela vota na opção 2. Computado seu voto, Dilma. Beijo, querida.
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1: Hora certa, capital.

Mil Noites com Cláudia Leite, a fórmula do amor. 3h44 na sua capital. É, e a dica da tarde, olha só, não jogue estas cascas fora. Não jogue, hein? Casca de cebola. Pra tosse, é só você ferver por 5 minutinhos e tomar uma xícara ali por dia durante 3 dias.

0: intoxicar. Você vai queimar, né? E depois diluir o pó. Tomar uma vez por dia. Casca de noz contra fungos. Ferve e aplique, né, o líquido por 10 dias ali na região. Casca de uva é bom pro coração. É, olha aí. Casca de pepino para olhos inchados. Casca de canela, né? Perder o açúcar. E casca de melão é bom para limpar os rins. Você viu, menino? Aí sim, hein? Dicas assim todas as tardes aqui no nosso Qual é a Sua? Boa tarde, Andréa Ribeiro. Ligadinha ali, né? Na ABC da Criança. Tá no sorteio, viu, minha linda? Deus abençoe. Luzieda, boa tarde.
1: Ana, boa tarde. Tô meu nome no sorteio da sexta. Sou Luzieda da Silva Gonçalves, da Rua Tarém 297. Um abraço, Ana. Boa semana.
0: Boa semana pra você também, minha linda. Deus abençoe. Edna Dias tá ligadinha. A Lucimara também. Maravilha, né? Todo mundo na melhor. E vamos lá, né? Quem ganhou a batalha musical pela segunda semana consecutiva? Padre Reginaldo Manzotti. Manda teus anjos. Obrigada a você que participou, que votou e interagiu. Tamo junto, hein? Manda teus anjos.

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6: Muito obrigado você que participou, né? Esteve conosco desde as 13 da tarde. É um prazerzaço, né? Ter você conosco sempre aqui na nossa programação. E vamos lá, quem vai tomar o cafezão por conta da Creme Café, que deixa, né, a nossa vida sempre mais gostosa. 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É a Luzieda. Ô, Luzieda, hoje vamos ali na Santarém. Beijo no coração. Vem chegando o Natal Reis aí com Balanção Sertanejo. Amanhã tem muito mais, hein? Sai daí não, vamos deixar o Eduardo Costa cantando pra vocês. Deus é caipira, claro que é. Tchau.

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1: Epa! 4-1 na Capital do Vestuário. Boa tarde, gente. Estamos nós aqui mais uma vez, porque o grande mestre do céu, o nosso Criador, nos permitiu estarmos novamente juntinhos nesta tarde para darmos início a mais um desfile da boa música sertaneja para você, né? Começa agora, vai até às 7, com muita alegria, tocando no seu rádio aquilo que toca o seu coração. O modão sertanejo bom demais. Nessa tarde de segunda-feira, hoje, segundou, hein, minha amiga? Eu disse que ia passar rapidão final de semana e como passou, hein? Olha aí, já estamos iniciando mais uma semana, segunda-feira, 21 de setembro de 2026. Hoje é dia do tio e dia da tia. Você viu? Oi, tio! Tudo bem, tio? Hoje é dia do tio e da tia. Com muita alegria, estamos por aqui abraçando-os carinhosamente, desejando a todos vocês, nossos irmãos e irmãs, boa tarde, boa tarde. Até às 7, hein, por aqui. Olha o WhatsApp da Capital para você deixar o seu recadinho. 998-55-7007. 998-55-7007.

bora pra cima. Segunda. Segunda-feira. Pra começar bem a semana. Segundou. Na Capital 91.

0: cabe a nós, claro que não. Jorge Mateus, como será o amanhã? Olha aí, 4:10.
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0: Agora 4:13, minha amiga, boa tarde. 4:13, segunda-feira, hoje 21 setembro, também já está caminhando para o final, né? Termina na outra semana, o mês de setembro tem 30 dias, na outra quarta-feira, aí pronto, se acaba o mês de setembro. Só temos mais um final de semana em setembro, viu, companheiro? Depois entra o outubro, vem as eleições, né? Depois, no primeiro final de semana de outubro, já vem as eleições. Aí já vai acabar com esse negócio dessa propaganda política. Depois começa de novo o segundo turno, né? É, bora ver. No Paraná, não sei, pode ter segundo turno. Nas eleições geral também pode ser segundo turno. Bora ver, né? Bora ver. Olha, deixa eu falar pra você da Trianorte. Trianorte, meu amigo Júnior, passei lá hoje, tava feliz na vida, falou pra mim: Natal, agradece a galera que foi lá no stand da Trianorte, né? É, na Expo Material lá de... na Expo Constrular, que teve esse final de semana, começou quinta, né? Terminou esse final de semana. 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Bom também. 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Deixa eu ver aqui o que é que o CIMEPAR diz para nós nessa semana. Vamos ter chuva hoje? Ó, a chuva ali já do lado de fora ali. Tá quase chegando aqui. Hoje parece que vamos ter uns pancadão de chuva por aqui para a região, viu, minha amiga? Agora à tarde, no início da noite, ela parece que dá um tempinho, mas aí volta na noite, à noite vai chover, na noite, na madrugada, amanhã terça-feira, olha, deixa eu ver aqui, amanhã terça-feira tem previsão de chuva durante todo dia, mas deixa eu ver, 98% de probabilidade de chuva para amanhã, viu? Durante todo o dia, amanhã, terça-feira, quarta já diminui, quinta o sol aparece, sexta e sábado e domingo também. Final de semana ensolarado, viu? Essa semana, hoje e amanhã é que tá assim meio embaçadão, viu, companheiro? Hoje e amanhã. Olha, 4:19 e a temperatura aqui, deixa eu ver como é que tá, 33 graus, abafado, hein, filho? Sensação térmica 33 graus nesse momento aqui na rua Florianópolis. 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Quanto mais honesto e sincero você for, mais sozinho você será. Viu só, minha amiga, que realidade é essa? Quanto mais honesto e sincero você for, mais sozinho você será. Porque parece que as pessoas não gostam da sinceridade, né? Do verdadeiro, da honestidade, né? Você falar realmente aquilo que é pra pessoa. As pessoas parecem que não gostam dessas coisas. As pessoas parecem que gostam que a gente fica mentindo. Porque a gente não sabe mentir, né, comadre? Se é uma coisa que eu não aprendi na minha vida, foi mentir até hoje. Embora eu sendo corintiano, mas eu não sei mentir de jeito nenhum. 4:21 e a Frute Norte se achou. 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Agora 4:22.

0: pra mim, a voz do povo é a voz de Deus.
1: Volta pra mim.
0: Olha aí.
1: A voz do povo.
0: Imagina eu, Eduardo Costa, 4h25.
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0: Isso aí, você também não é ninguém sem mim. É um rolo danado, hein? É um rolo danado. É 4h28.
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0: Olha aí, 4h31, minha amiga. Boa tarde. Já escolheu seu candidato, companheiro velho? Já fez a listinha, pode levar a colinha, viu, minha amiga? No dia da votação, você pode levar a colinha. Anota o nome, o número do candidato que você vai votar, viu? Primeiro é deputado federal, depois estadual, viu? Depois senador, depois governador e aí presidente. Aí leva o número certinho para poder votar certinho. Se você tiver disposto a votar, né? No outro domingo, né? Passando esse no outro domingo, o primeiro turno da eleição. 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Agora, você quer ver, ruim é quando a pessoa aí no C fala: nossa, você tá gorda. Você tá gorda, meu Deus do céu. O que que foi, menina? Tem gente que chega e fala mesmo: nossa, menina, o que que foi que você engordou desse jeito? Você tá gorda. Aí depois, na hora que a pessoa vê que realmente fez alguma coisa errada, né? Não se pronunciou direito, para querer consertar, fala: mas é bom, né? É bom ficar gordo, porque tira as rugas. É bom engordar porque desaparece a ruga, pronto, aí mata de uma vez, aí acabou, aí é pra enterrar o caboclo mesmo, viu? 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E a gente fazia isso. Quando era de noite, meu pai ia lá, botava, tirava a botina de lá e botava o presente, né? Era assim. E eu lembro que meu pai uma vez deu para mim um presentinho que era uma estatuazinha de um homem assim, tipo um soldado, né? Que você pegava, tinha um dispositivo nas costas que você dava corda naquele bichinho, naquele soldadinho, você dava corda nele e ele saía andando assim, meio desajeitado, puxando uma perna, andando, meio querendo tropeçando, meio querendo cair, né? E aí, mas andava um pouquinho com aquela corda que a gente dava nas costas dele, tá? 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Foi pescar esses dias, mas não pegou nada, nada, nada, né? Nem peixe do Taron ele não pegou, nem peixe de Taron. 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Mega Sena acumulou, ninguém acertou os 6 números no final de semana ontem, né? Ontem ninguém acertou, amanhã paga 32 milhões de reais amanhã a Mega Sena, viu? A Loto Fácil teve um ganhador final de semana, acertou os 15 números, vai levar 1.800.000 reais. Da onde é? De Brasília? De Brasília, o sortudo que acertou os 15 números da Loto Fácil, vai levar quase 2 milhões. Aqui na acumulou, ninguém acertou, né? O sorteio de ontem para hoje paga 1.300.000. A Loto Fácil paga 2 milhões hoje. Aí, viu, companheiro? As principais loterias, né? Olha, 4:40, 5:20. Natal, boa tarde. Deixa eu ver aqui, mandou um recadinho pra nós. Estamos aqui ligadinho na capital. Valdenir, alô, Valdenir, oferecendo a programação pra mãe Evani e pro padrasto, né? O senhor Dercy. Alô, Dercy, abraço, padrasto do meu amigo Valdenir, ele e a mamãe Evani, né? Ligadinho no programa, obrigado a sintonia, viu, pessoal? E a Keila da Roupa Nova, ô Keila, tudo bem, linda? Como é que tá a galera da Roupa Nova? Wilson, Rosilene, Rosângela, Luzia e a Rose, né? Aí, um abraço para essa galera bacana que está ouvindo nós. A Jéssica também ouvindo a gente, né? Ô, Jéssica, boa semana para nós, viu, menina? Estamos ouvindo você aqui na Vila 7. A Irene Pacheco. Ô, Irene, pedindo música, deixa eu ver aqui, mandar um alô pro Marcelo Godofredo, que é ouvinte de todos os dias lá no Cianortinho. Alô, Marcelo Godofredo, abraço pra você, viu? Tem mais um alôzinho aqui, deixa eu ver pra quem vai, pra qual galera que vai aqui o alô. Vai um alô lá pro pessoal do Acabamento Botolato. Alô, Acabamento Botolato, é o Rob que está lá com aquela galera, ligadinho de nós aqui, né, Rob? Um abraço pras meninas, pros meninos que estão ali na Botolato e a galera do Roupa Nova também. Olha, 4:42, é isso? Olha que moda bonita que eu achei aqui. O Leonardo, que balanço gostoso dele, né?

0: o Renan e o Raí cantando pra você, linda, linda, 4h49.
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5: 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O senhor Osmar não atende telefone, que ele não sabe mexer nesse negócio desse telefone mais moderno agora. O dele é mais antiguinho, só tem botãozinho pra ligar e pra receber mensagem, né, senhor Osmar? Mensagem não, é só ligação. É, não tem daquele bem.

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A Luzia lá de Rondon tá ligadinha no programa, né, Luzia? Abraço pra você, viu, menina? É, Natal, eu vou ir votar pra presidente só, olha só. É, e vai voltar pra casa. E ela pediu aqui uma música. Quem mandou esse recadinho pra nós foi a Maria. Ô, Maria Soares, São Jorge do Ivaí. Maria sempre ouvindo nós, né, Maria? Tá vendo? Ó. E o recadinho pra você agora, eu vou estar na chapa completa, viu, comadre? Eu vou votar na chapa completa. 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Agora, 4h58 na capital. Eu falei do futebol e mais uma vez, decepção corintiana, final de semana, hein? Meu Deus do céu. Eu vou dizer pra você, os jogadores do Corinthians estão fazendo um complô, querendo derrubar o time pra Série B e botar o técnico pra correr, né? Eu acho que eles estão de birra com o técnico e aí começa a fazer isso. Perdeu de 3-1 pro Fluminense. Tá vergonha, Timão, tá vergonha. Por que que os jogadores fazem isso, né? É vergonha pros jogadores, né? Deixar o profissionalismo do lado e partir pra ignorância, pro lado pessoal, e aí a coisa pega. E eu vou dizer um negócio pra você, viu, companheiro? Depois que surgiu essas tal de betes, essas betes, acabou o futebol brasileiro, viu? Aí você não pode mais pensar em nada. As betes é que comanda resultado, as betes é que faz isso, aquilo, aquele outro. Olha, depois que surgiu as betes no futebol brasileiro,
Aí complicou. A gente já sabe quem é que vai ser campeão e vice-campeão esse ano no Brasileirão, né? Vai ser Flamengo ou Palmeiras. Um vai ser campeão, outro vai ser vice, com certeza, né? E já sabe também quem é que vai ser campeão e vice da Libertadores. Vai ser Flamengo ou Palmeiras, campeão e vice, porque aquele time da Argentina lá vai cair fora.

Então, companheiro velho, é esse o futebol, tá desse jeito o futebol, coisa de louco. Agora, 4h59, pontualmente 5 horas na capital do vestuário. Boa tarde.

0: Vem o nosso amor. Sou louco por te amar. Você viu que romantismo? 5 e 3.
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0: Yes, Chitãozinho Chororó, amante amada, você viu? Agora, 4, não, 5 e 6.
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Dorabem, olha, tem aqui um alerta de tempestade no Paraná. 214 cidades estão sob alerta vermelho, de grande perigo para tempestades hoje, segunda-feira, segundo o IMET, viu? O aviso é válido até a meia-noite de hoje e prevê chuva superior a 60 milímetros por hora ou acima de 100 milímetros no dia, ventos acima de 100 quilômetros por hora e queda de granizo. Eu vou dizer um negócio para você, viu, companheiro? Vento de 100 quilômetros por hora é vento forte, hein? Meu Deus, se pegar o valim pela frente, o homem some no mundo que não acha mais. Se pegar um homem daquele pela frente, some no mundo, não acha mais. É coisa de louco, viu? É, deixa eu ver aqui. Mandaram aqui o recadinho. Esse aqui eu tenho que ouvir. Tenho que ouvir como é que é. Agora é 5:16.

0: Agora 5h23 na capital. Boa tarde.
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2: Agora 5h25, tô vendo aqui a próxima rodada do Brasileirão, vai acontecer só no dia 7 de outubro, quer dizer, esse final de semana não vai ter Brasileirão, nem no outro, porque a eleição também não tem Brasileirão, né? Só no dia 7 de outubro. E daqui a 15 dias, é isso? Mais ou menos, mais ou menos. 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Aniversariando hoje, deixa eu ver aqui, é o Milton, né? O seu Milton, aniversariando hoje, pintor, né? É o aniversariando do dia. É o monstrinho, né? Falaram pra mim, olha, se você falar Milton, pouca gente vai conhecer. Mas se você falar que é aniversário do monstrinho, pronto, aí fechou a cabeça do repolho, né, monstrinho? Abraço então pro Milton, parabéns pelo nível, viu, companheiro? Que Deus abençoe, uma boa semana para todos nós, né? Bom demais da conta. 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Beleza? Agora 5:30 na capital do vestuário. Cadê? Quem é que tá chegando por aqui para cantar para nós? Esse rapaz aqui? Ih, meu Deus do céu. Será que tem futuro?

0: aí, você viu que balanço gostoso? Destino Cruel, nome da moda. Destino Cruel, agora 5h33.
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0: Olha aí, o milionário Zé Rico, direito de chorar, né? Tem que ter esse, pelo menos esse direito, né? 5h36.
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4: Olha, 5h40, 20 para as 6, minha amiga, boa tarde. 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Antônio Almeida falou aqui que o Boca Corinthians vai ficar 15 dias sem perder agora. Vai ficar 15 dias sem jogar, né? Né, Antônio? É, o Timão ficar 15 dias sem perder, porque só volta a jogar daqui a 15 dias. É, e vai encarar o Internacional, viu? O Internacional vai ser o próximo jogo do Corinthians. E o Inter tá no 18º lugar, olha só, tá no Z4 o Inter. E o Corinthians tem 32 pontos, tá com um pé na cova e outro na casca da banana. É só vacilar, cai lá pra dentro. É um pé na cova e o outro na casca da banana. Tá escorregando. 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Existem muitas maneiras de entrar na vida das pessoas, mas apenas uma para permanecer nela: o respeito. Sabia disso? O respeito. Essa é a maneira para você permanecer na vida das pessoas.

0: 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Otávio Augusto e Gabriel cantando pra você aqui na Capital. Agora, 5h49.
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Agora, 5h57, 3 para as 6, daqui a pouquinho tem o momento do Ângelo, eu volto em seguida para ir até às 7 com você. Beleza?

0: anjo anunciou a Maria, e ela tornou-se mãe de Deus. Sendo mãe de Cristo, ela é a mãe celestial dos homens. Homens que, através do seu trabalho do campo, da indústria ou do comércio, extraem diariamente o seu sustento material. Agora pare para reverenciar a Virgem Santíssima e contemplar as suas virtudes. Pois ela que acompanhou seu filho Jesus desde o nascimento até a morte na cruz, nos legou um modelo de força, de bondade, de desprendimento e de amor entre os homens.
1: Louvado seja nosso Senhor Jesus Cristo, para sempre seja louvado. Olá, eu sou o Padre João Mendes, pároco da paróquia Nossa Senhora de Fátima e Santuário Eucarístico Diocesano de Cia Norte. Convido você a rezar junto comigo. Em nome do Pai, do Filho e do Espírito Santo. Amém. O anjo do Senhor anunciou a Maria, e ela concebeu do Espírito Santo. Ave Maria, cheia de graça, o Senhor é convosco. Bendita sois vós entre as mulheres, e bendito é o fruto do vosso ventre, Jesus. Santa Maria, Mãe de Deus, rogai por nós, pecadores, agora e na hora de nossa morte. Amém. Eis aqui a serva do Senhor, faça-se em mim segundo a vossa palavra. Ave Maria, cheia de graça, o Senhor é convosco. Bendita sois vós entre as mulheres, e bendito é o fruto do vosso ventre, Jesus. Santa Maria, Mãe de Deus, rogai por nós, pecadores, agora e na hora de nossa morte. Amém. E o Verbo se fez carne e habitou entre nós. Ave Maria, cheia de graça, o Senhor é convosco. Bendita sois vós entre as mulheres, e bendito é o fruto do vosso ventre, Jesus. Santa Maria, Mãe de Deus, rogai por nós, pecadores, agora e na hora de nossa morte. Amém. Rogai por nós, Santa Mãe de Deus, para que sejamos dignos das promessas de Cristo. Amém. Oremos. Infundi, Senhor, em nossas almas a vossa graça, a fim de que, conhecendo pela anunciação do anjo a encarnação de Jesus Cristo, vosso Filho, cheguemos pelos merecimentos da sua paixão e morte na cruz à glória da ressurreição. Pelo mesmo Cristo, Senhor nosso. Amém. Hoje, dia 21, segunda-feira, hoje a Igreja comemora o evangelista São Mateus. Aleluia, aleluia, aleluia. A vós, ó Deus, louvamos, a vós, Senhor, cantamos. Vos louva, ó Senhor, o coro dos apóstolos. Aleluia. Proclamação do Evangelho de Jesus Cristo, segundo Mateus. Glória a vós, Senhor. Naquele tempo, Jesus viu um homem chamado Mateus sentado na coletoria de impostos e disse-lhe: segue-me. Ele se levantou e seguiu a Jesus. Enquanto Jesus estava à mesa em casa de Mateus, vieram muitos cobradores de impostos e pecadores e sentaram-se à mesa com Jesus e seus discípulos. Alguns fariseus viram isso e perguntaram aos discípulos: por que o vosso mestre come com os cobradores de impostos e pecadores? Jesus ouviu a pergunta e respondeu: aqueles que têm saúde não precisam de médico, mas sim os doentes. Aprendei, pois, o que significa: quero misericórdia e não sacrifício. De fato, eu não vim para chamar os justos, mas os pecadores. Palavra da salvação. Glória a vós, Senhor. Meditando a palavra de Deus, e hoje especificamente o evangelista Mateus. Mateus, o publicano, chamado também de Levi, passou de cobrador de impostos a discípulo do mestre que lhe dissera: segue-me. O banquete que festejou sua vocação é o sinal do amor misericordioso de Jesus, que chama os pecadores à penitência e celebra sua reconciliação com o Pai. No seu evangelho, redigido para a comunidade judaico-cristã, o Cristo se manifesta como o mestre e o fundador do novo Israel, que promulga a justiça nova do reino dos céus, centrada no amor. É o evangelho da igreja construída sobre a fé de Pedro, chamada a ser sacramento de reconciliação e de encontro entre Israel e todos os homens. Sua memória, 21 de setembro, é feita pelo martiriológio Jerominiano do século VI. Que o Senhor vos abençoe e vos guarde por intercessão de São Mateus e vos abençoe. Pai, Filho e Espírito Santo. Amém. Fique com Deus, tenha uma boa noite e uma semana abençoada pelo Senhor.
0: Encerramos esta nossa reflexão alimentados na fé e protegidos pelas bênçãos e graças celestiais. Voltamos às nossas atividades na família, no trabalho e na sociedade, conscientes de nossa responsabilidade por um mundo melhor, mais justo e mais humano. Uma boa noite a todos.

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às 6h12 na capital. Boa noite, minha amiga. Estamos de volta, é claro. Agora reforçados na fé e alimentados pela palavra, né? Bora juntinhos até às 7 por aqui. Eu, você e a boa música. Hoje, segunda-feira, começando aí mais uma semana, né? Mais uma semana começando e nós estamos juntinhos por aqui. Eu, você e a boa música. Hoje é segunda, dia 21, né? 21 de setembro 2026. Olha só, estamos vivendo ainda o inverno brasileiro, que vai até amanhã. Amanhã até as 21h é inverno brasileiro. Depois já começa a primavera amanhã à noite, viu? Começa a estação mais florida do ano, mais colorida, a primavera. Tá chegando aí. Amanhã é o último dia do inverno, né? Dia 22. E hoje nós estamos vivendo a lua crescente, a lua está crescente. E é o dia de número 264 do ano. Faltam 101 dias para a gente chegar no 2027. 101 dias, você viu? Daqui a pouco vai ficar menos que 100, né? Menos que 100. Hoje é dia dos tios. Dia da tia e dia do tio, né? Tia e do tio. Oi, tio. Tudo bem, tio? Hoje é dia da árvore, 21 de setembro, dia da árvore. Hoje é dia do adolescente também, né? Dia nacional de luta da pessoa com deficiência e dia do fazendeiro. Olha só os nossos irmãos fazendeiros. Dia de São Mateus, hoje, dia internacional da paz, dia mundial da doença do Alzheimer e dia mundial da gratidão também, e dia nacional de conscientização da doença do Alzheimer hoje, viu? Tá aí, portanto, hoje a igreja celebra dia de São Mateus, apóstolo e evangelista. Olha aí o que nós comemoramos e o que nós celebramos hoje, né? Nesse 21 de setembro, olha aí, segunda-feira, começando mais uma semana. Bom também. Agora 6h15, o WhatsApp da capital 998557007, para você deixar com a gente o seu recadinho, beleza? 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
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Bom que é coisa de louco. 6:19, 6:19. É, até às 7. Nós vamos por aqui tocando modão sertanejo pra você. Quem é que tá chegando aqui? Deixa eu ver aqui. Esses meninos aqui, eles cantam mais ou menos em cima do Zé Rico, né? Milionário Zé Rico, é o Thales e o Thiago. Thales e Thiago, mano.

0: esse modão do Zé Rico, arrependida. Agora, 6:23, boa noite.
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0: Olha aí o campeão, o Jamulatio Pardinho, aqui na capital 6h26.
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2: Olha, 6:28, minha amiga, boa noite. Aprenda a ser feliz sozinho. Assim, não importa quem chegue ou quem vá embora, a sua felicidade sempre fica. Viu só? É bem assim. Aprenda a ser feliz sozinho. 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A Ângela do Pinhalzinho, alô Ângela, abraço pra você. Ela diz aqui na mensagem que deu lá uma chuva de pedra e as eternites finas furou tudo. Olha só, mandou as fotos pra mim das pedras que caiu lá na região, lá no Pinhalzinho, município de Araruna, né? É, foi agora à tarde, foi, Ângela? Olha só, ela pegou nas mãos aqui as pedras, mas bitelona mesmo, hein, menina? Ó, cada uma parece um ovo de codorna nas pedras. Olha só essa aqui, barbaridade. Olha o telhado como é que ficou, todo furado de pedra, né? as Eternit aqui. Ela mandou aqui a foto de um telhado Eternit, mas debulhou o telhado lá da... lá do ambiente deles, lá, barbaridade, que é isso, hein? A força das pedras. E esse tempo do jeito que tá, viu, minha amiga? De repente aparece uma surpresa dessa por aqui, né? É vento, é pedra, meu Deus do céu, final do inverno sempre dá esse problema. É, começa a primavera, amanhã já estamos no final do inverno, aí, menina... É, a chuva vem meio nervosa, ó, e tem previsão ainda, a previsão de muita chuva vai até meia-noite de hoje, viu? E amanhã tem previsão de chuva também para nossa região. Que coisa, hein? 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Pensa numas delícias que tem ali. 6:35.

0: tem culpa se o resto do mundo é trouxa. Você viu só, companheiro? Esse é o Baianinho de Vini Donizete. 6h41.
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5: 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Tem aqui uma informação, minha amiga Hilda mandou para mim aqui. Ela inclusive fotografou a tela da televisão. Foi isso, né, Hilda? É, tem aqui uma manchete urgente. Helicóptero com o cantor Rick, da dupla Rick Renner, desaparece na mata. Meu Deus do céu. Helicóptero com o cantor Rick desaparece na mata. Foi agora, deve ter sido agora, né? Lamentável, você já pensou? Vamos esperar notícias, né? Agora, 6:47 na Catal.

0: minha mensagem, Daniel e o Dino Franco e o Moraí cantando pra você agora, 6h54, final do programa, já se foi a segunda-feira, né? Abraço pro meu amigo Luiz Entregador, tá aí sempre ouvindo nós, né, Luiz? Ligadinho no programa, Luiz Entregador, ele que faz entrega em toda a região, sempre dando carona pra nós, no trabalho, em casa, do jeito que tiver. Amanhã eu volto às 16h com mais música e hora certa para você. Amanhã, terça-feira, termina o inverno e começa a primavera brasileira, viu, minha amiga? Sabia disso? Que amanhã é o último dia do inverno, né? E aí depois vem a primavera, aí você vai ver calorzão pegando por aqui, viu, filho? Calor, chuva, a coisa vai pegar de vez agora.
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0: Respirar e suspirar. Olha, me espanta como as pessoas têm problemas de falta de grana, até doenças graves, né? Passando por relacionamentos desagradados, alguns desagradantes, né? Ansiedades, falta de escrúpulos, falta de tempo, falta de tudo. O único excesso que observo é a de autopiedade. Me parece que ninguém está satisfeito consigo. O outro sempre é melhor. E nisto talvez esteja o grande erro, né? Comparar-se a outro é o caminho certinho para o abismo. Sempre haverá melhores e piores.

Conselho. Há quanto tempo você não dá uma boa gargalhada aí? Vamos com calma, pessoal. Olha só, respire fundo, suspire. Do contrário, a vida perde a graça. Descomplica, te anima. Um dos meus favoritos, Pablo Neruda, definiu: é proibido não rir dos problemas, não lutar pelo que se quer, abandonar tudo por medo, não transformar sonhos em realidade, ter medo da vida e dos seus compromissos, não viver cada dia como se fosse um último suspiro. E procure ser feliz, meu amigo, você, minha amiga, porque Deus continua gostando muito, muito de você e de nós todos, tá? Olha, amanhã às 16h a gente se encontra por aqui novamente, viu? Não procure lealdade nas pessoas. No calor, o ser humano se abriga na sombra da árvore. E no frio, ele corta a mesma árvore para se aquecer. Beijos no coração.

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2: 19 horas mais 2.

você nessa segundona hoje, dia 21 de setembro do ano de 2026. Até às 9 da noite tem Boa Noite, Catal. Pra você participar e me ajudar a fazer a programação, 998557007.

Cantou Mineirinha, você viu? Começamos com Matão e Matias, Pedaço de Minha Vida. Conferindo a hora certa pra você aqui na 91, agora são 19 horas mais 10 minutos, hein? 19 e 10. Notícia chata, triste, né? Até se confirmar. A imprensa

0: Rick e Renner. Então vamos aguardar as informações. A princípio, o avião, ou melhor, o helicóptero que estava transportando o cantor da cidade catarinense para São Paulo encontra-se desaparecido, ou seja, perdeu o contato com a torre, né? Tomara, e desapareceu também dos radares, né? Tomara que seja apenas e tão somente especulações e que nada de mal possa ter acontecido. 5 pessoas estavam nesse voo.
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0: 19:11 agora.
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0: Pois é, quem disse que esqueci, hein? Quem cantou foi o milionário e o Zé Rico, né? Já o Renan e Raí, liga lá em casa, conferindo a hora certa pra você. Agora são 19h18. 7h18, boa noite, capital. Boa noite pra você, minha amiga dona de casa. Boa noite pra você, meu amigo chefe de família. Carinho todo especial pra você de todos os bairros da minha querida capital do vestuário, hein? Aproveita a oportunidade, quero mandar um abraço aí pro pessoal dos distritos, São Lourenço, Vidigal, pra você que tá aí, dos municípios que fazem parte da região noroeste do estado. E, claro, pra você que acompanha a nossa programação através da internet no www.capital91.com.br, hein? Boa noite pra vocês, meus amigos frentistas. Carinho todo especial pra você que é borracheiro. Pessoal aí das mecânicas, né? Um abraço pra você, meu amigo mecânico de automóvel, mecânico de motocicleta, pra você que é bicicleteiro. Carinho também pra você que é latoeiro, eletricista automotivo. Uma turma toda acompanhando aí, fazendo parte da nossa programação, hein? Boa noite pra você, padeiro. Boa noite pra você, meu amigo pizzaiolo. Segundona gostosa, hoje dia 21, né? 21 de setembro do ano de 2026, hein? 2026. Pois é, rapaz, o ano já tá acabando também, né? Mas um abraço pra você enquanto não acaba, e depois que acabar a gente vai estar junto do mesmo jeito, né? Um abraço pra vocês aí, tá certo? Um abraço pra quem? Quero mandar um abraço pra você, minha amiga dona de casa, você que mora no sítio, na chácara, na fazenda. Um abraço pra você que é secretária, secretária do lar, a você diarista, não diferente, acompanhando a capital desde as 5 da manhã com Claudemir Daniel, e vai ficar comigo até as 9 da noite hoje, hein? É, desse jeito que se faz a melhor programação. Um abraço pra você, né? Aproveito também, quero mandar um abraço aí pros meus amigos dos bares, lanchonetes, quitandas, mercearias. Quero mandar um abraço também pra quem? Pra quem tá fazendo caminhada por aí, né? Tá um calor danado hoje. A informação que eu tava vendo agora há pouco lá em Maringá, teve um temporal agora há pouco lá, né? Com, inclusive, coincidência de chuva de granizo. E é desse jeito, né? Tá perigoso o trem, né, compadre? Mas, pra você que tá por aqui, pelo menos a princípio não temos previsão de chuva. Mas sabe como é que é previsão, né, compadre? A memória que não tem, o tempo muda, o vento muda, e aí as coisas vêm pra cá e pronto. Tá lascado, né? Tá lascado nada, né? Gente, um abraço pra vocês, tá? Um abraço pra vocês, motoristas de aplicativo. Quero mandar um abraço pra vocês, meus amigos entregadores, que tá curtindo a programação da Rádio Capital. Carinho todo especial pra esse povo bonito que acompanha a gente pelas estradas, né? Boa noite pra você, meu amigo caminhoneiro, carreteiro. Você que está entrando aí na região noroeste do estado, transportando o progresso do nosso país, hein? Tá certo? Um abraço pra você, que São Cristóvão, seu protetor, te proteja sempre. E Nossa Senhora Aparecida, padroeira do Brasil, cubra a sua existência com o seu manto sagrado. É o que a capital deseja pra você todos os dias, tá certo? Um abraço todo especial e a gente vai junto, né? Vai junto até onde der pra juntos fazermos e curtirmos essa programação gostosa que é feita com um carinho todo especial pra você, hein? Gente, quero mandar um abraço aí pro pessoal do setor das confecções, né? Boa noite pra você, viu? Boa noite pra você, costureira, faccionista, tricotadeira, bordadeira, arrematadeira. Boa noite pra você que trabalha nos lixados, nos cortados, nas lavanderias. A você, minha amiga, que é modelista, pilotista, estilista, pensou que eu esqueci? Não, eu não esqueci, fiz de propósito. Um abraço pra vocês, minhas amigas crocheteiras, e também pra vocês, tricotadeiras, pessoal que tá curtindo aí a nossa programação, né? Falei da construção civil? Não falei. Boa noite pra vocês da construção civil, e até as 9 da noite a gente vai estar junto e estudado por aqui, fazendo a melhor programação, tá bom? 19h22 agora.
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Pois é, tá aí, né? É o quê? É a panela velha que faz comida boa, né, compadre? Teve também Rick Renner. E continua desaparecido a aeronave, o helicóptero que transportava o cantor Rick da dupla Rick Renner, lá na Serra do Urubuqui, Santa Catarina, né? Pois é, até a FAB já foi mobilizada para tentar localizar aí o helicóptero que está desaparecido. Que pena, né?

0: Teodoro Sampaio, Mulher Chorona. Opa, hora certa para você aqui na capital. Agora são 19 horas e 39 minutos. Henrique Renner abriu o bloco cantando Onde Está o Meu Amor. Teve também Sérgio Reis, Panela Velha. Um abraço pra você que tá aí curtindo a nossa programação, hein? Até às 9 da noite, você já sabe. Até às 9 da noite tem Boa Noite, Capital. 998-55-7007 é o nosso WhatsApp, né? Deixa eu mandar um abraço aqui pra Albany, ali do Conjunto Morada do Sol, tá acompanhando a nossa programação. Quem também tá ligadinho aqui é o João Novo, lá da Estrada Fubá. Ele e a Cidinha, né? Um abraço pra vocês. Deixa eu ver mais aqui. Tá. Eita, barbaridade, vou te contar, hein? É o Vitor, né? Vitor pediu uma música aqui, eu vou ver se eu consigo. Se eu tenho por aqui, viu, Vitor? Se eu tiver, eu toco pra você. Caso contrário, não tem jeito, né? É, desse jeito, meu compadre. Então, rapaz. E todo mundo falando aí do desaparecimento do helicóptero que transportava o cantor Rick, da dupla Rick Renner, né? Que pena. Vamos aguardar as informações. Estão procurando, perdeu o sinal, perdeu o contato, ali na serra, né, de Urubici. O helicóptero saiu de Balneário Camboriú, inclusive tem uma foto, a última foto que eles tiraram, ele e o empresário, partindo de Balneário Camboriú, e o destino seria São Paulo, segundo as primeiras informações, né? Agora é só esperar para ver o que acontece, né? A bem da verdade, o que se sabe é que, infelizmente, o helicóptero está desaparecido, sumiu do radar. Ninguém consegue encontrar e... Como é que sabe que tá por lá, né? Segundo informações, um dos celulares rastreados dá exatamente como a serra de Urubici. A última visão que eles tiveram através do contato, né? Não do contato, mas através dos sinais dados aí através dos celulares. Todos nós, né, compadre? É o seguinte... A gente pensa que a gente engana os outros, engana nada. O nosso celular emite ondas por aí. E a informação que se tem, né? Que um dos celulares do pessoal do helicóptero, a última vez que teve sinal foi lá na região da Serra de Urubici. Tomara que não seja nada grave. Mas envolvendo a aeronave numa situação dessas, a coisa é complicada, né? 19h41 agora.
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2: Hora certa, capital.
0: 19h42 agora.
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0: todos os dias. Todos os dias 22, a partir das 19 horas e 30 minutos, a capital transmite a celebração da Santa Missa direto da matriz Santa Rita de Cássia, tá certo? Então tá feito convite pra você, né? Amanhã a gente não tem o Boa Noite Capital, mas a capital transmite a celebração da Santa Missa, direto da matriz Santa Rita de Cássia, a partir das 19 horas e 30 minutos. Não perca a hora, hein, compadre? É, depois não adianta, né? É, vou te contar uma coisa pra você, hein? Deixa eu ver aqui quem é que já mandou um oi pra eu. É, vamos ver lá. Olha, quem mandou um oi pra mim foi a Maria Sueli, também a Fátima Sony. Fátima Sony de onde? Fátima Sony é de São Tomé. Albani, ali do Conjunto Morada do Sol. Evandro Gaiotto, meu afilhado. Lá do Cianotinho, um abraço, né? Creuza também tá acompanhando a gente, a Marlene Guidelli. A Eliane, e lá da cidade de Tapejara, quem tá curtindo a capital é a Pedrina. Pedrina, um abraço pra você. Obrigado pela sintonia. Continue sempre curtindo a programação gostosa da Capital 91,9, hein?
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0: 8 minutinhos é o que está faltando para as 8 da noite.
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Pois é, rapaz. Por que será? Mano a mano, pedindo amor. Essa música quem pediu foi a Lu. Um abraço pra Lu. Um abraço pra aquele povo bacana lá da cidade de Japurá, acompanhando aí a 91,9, hein? Carinho todo especial pra vocês. E continue sempre ligadinhos aqui na capital 91,9. Um abraço pra Rita Carolina Valim. Também tá por aqui acompanhando a gente, né? Tá, é bom demais, hein? Deixa eu mandar um abraço aqui pra quem quer. Mandar um abraço pra Jane, ali da Avenida Goiás, juntamente com a Maria e também com a Júlia, né? Deixa eu ver mais aqui. É, o Vitor pediu uma música, eu vou tentar achar, viu, Vitor? A Lu, né? Mandei um abraço pra Lu agora. Aproveito, quero mandar um abraço pra Roseli Salles, também pra Ângela. Ô, Ângela, um abraço pra você, obrigado pela sintonia, tá? A Nalva também tá por aqui, a Helenita e a Ana Gabriel, lá da Vila Operária. Ô, comadre, foi na festa ontem, foi? Eita barbaridade, hein? Pois é, rapaz, um festão daquele. E o compadre aqui, Dodói. Ah, eu vou te contar uma coisa pra você, viu? Mas que eu comi carne, eu comi. Ah, mas nem comi, hein? Por falar nisso, olha, parabéns lá para os churrasqueiros, né? E eu tava ouvindo.

0: quem foi lá viu. Mas tinha Fusca lá, hein, compadre? Tinha mais Fusca do que carro, né, minha amiga? Eita, nós, hein? O negócio é o seguinte, deixa eu ir embora, que senão eu vou tossir no ar. Um abraço, daqui a pouco eu tô voltando. 20 horas, mais 3 minutos agora.
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1: Hora certa, capital.
2: 20 horas, 5 minutos agora.
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Pois é, você ouviu aí, Erasmo Carlos, Pega na Mentira, é o quadro Saudade dessa segundona, hein? Teve também Demétrios, Ritmo da Chuva. Começamos com Barbarella ou o Quero, pois é. Um abraço aqui pra quem quer mandar um abraço pra Thelma Iba e também pro Cido, pessoal que tá acompanhando a nossa programação. Carinho especial a todos aí pra vocês, né? Quem mais, hein?

vou te contar uma coisa pra você, né? Tinha que pegar logo eu. Por que não eu também, né? Pois é. Vou te contar, tá todo mundo pegando gripe, né, rapaz? E a gente não pode ser diferente, não, né? E nem querer. Não tem essa pretensão, não. Se pega nos outros, pode pegar em mim também, né? E vamos enfrentar o trem aí. Só não quero tomar injeção, né, comadre? Eita. Sou inimigo de tomar injeção. Quem é que gosta de tomar injeção aí, hein? Ah, mas eu duvido que vai aparecer alguém que gosta de tomar injeção. Pelo amor de Deus, né? Vou te contar uma coisa, viu, compadre? Não é... Vou te... Olha, é complicado, né? Mas tá bom, bicho. Eu conseguindo comer tá demais, né? Beber água. Tem gente que... E não pode, né? A gente é mal agradecido, né? Eita, nós, viu? Ô, Drica, um abraço pra Drica.

0: voz do profeta, hein? Olha só, rapaz, aqui dentro não dá nem pra me ver se tá chovendo. Mas daqui a pouquinho eu vou dar uma bisoiada ali fora, né? É, só não pode chover pedra por aqui, né, gente? 8:17, agora daqui a pouco, a partir das 9, tem Voz do Brasil.
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0: agora, comadre? É, conseguiu dormir de novo? Porque é desse jeito, né? De repente, na hora que a gente acorda, não consegue dormir, né? Ô, barbaridade, viu? Ô, Thelma, um abraço pra Thelma, um abraço pro Cido, né? Pessoal que tá curtindo a gente, onde? Lá na rua Solimões, um abraço pra vocês. Obrigado pelo carinho da sintonia. Teve quem mais? Essa música aí, Acordei de Madrugada, de Paulo e Paulino, né? É, Diego e Vitor Hugo, ô, chuva. Aqui não tá chovendo, gente. Aqui na Rádio Capital, pelo menos, não choveu até agora, mas eu já escutei um barulho ali fora que, pelo amor de Deus, hein? Tava eu ali na porta, minha filha. Voei pra dentro. É, um pipoco lascado, né? Começamos com Eduardo Costa, participação do Ralf. Vontade dividida. É a programação da Rádio Capital. E até agora nada, né? A respeito do Ralf, né? Não, não é Ralf, não, rapaz. É Rick Renner. Você já tá. Você já tá meio doido, né? É, vou te contar uma coisa pra você, viu? Não é fácil não, né? Fazer o quê, né? É, deixa eu ver aqui. Deixa eu mandar um abraço pra Rosângela, lá da Água Branca, a Sandra da Vila Sete, a Tereza da Operária, a Rosineres, também da Operária, lá na Avenida Sergipe, né? Um abraço pra Vanessa Bispo, lá na cidade de Japurá. A Iraci, tá curtindo a nossa programação lá em Itapejara. A Ivone, de Indianópolis, Maria dos Anjos, lá de Rondon. A Dani, lá em Tupã, né? Um abraço pra Tupã, minha prima. E também a Ivone, ali em São Tomé. Pessoas que estão ligadas, acompanhando aí, curtindo de montão a programação da Rádio Capital, né? Daqui a pouquinho eu vou atender a Drica. A Drica pediu uma música aqui. Ela falou assim, ó, qualquer uma. Eu escolhi uma do Rod Stewart, tá bom? Daqui a pouquinho eu vou tocar pra você. Não nesse bloco, mas no final, tá? 20 horas 32 minutos agora.
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2: 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Hora certa, capital.
3: 20 horas 35 minutos.
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0: Rod Stewart, Forever Young. Essa música quem pediu foi a Drica, né? Eita! Dedico essa música a todos os jovens que eu amo ela. Obrigado, eternamente jovem. É verdade, né? Um abraço pra você também. Obrigado pelo carinho, tá? Guilherme Santiago, as modas que eu fiz pra você. E nós começamos com Leonardo e Bruno Marrone. A música Viva a Vida. É, comadre. Vamos nós, hein? Faltando o que agora? Faltando 14 minutos pras 9 da noite.
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1: Hora Certa, Capital.
2: 20:48.
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e seus beijos. Conhece alguém assim? O César Menotti e Fabiano, um beijo pra me enlouquecer e exagerado. Tô indo embora, tá? Não tenho tempo pra mais nada, tô tirando meu time de campo. Lembrando, amanhã não tem o Boa Noite Capital. Nós estaremos transmitindo a partir das 19h30, direto da matriz da Santa Rita de Cássia, a celebração da Santa Missa, hein? Lembrando pra você que daqui a pouquinho tem a Voz do Brasil. Na sequência, nós teremos aí 9 meses com Maria e aquela programação gostosa pra você. Tô indo, tchau, um abraço, fique com Deus, com ele eu também vou. Brega demais. Marília Mendonça.

0: país no dia de hoje.
1: Olá, boa noite.
0: Boa noite para você que nos acompanha em todo o país.
1: Segunda-feira, 21 de setembro de 2026.
0: Vamos ao destaque, aos destaques do dia.
1: Semana reúne ações contra o crime organizado no sistema prisional.
0: Uma das operações tem como alvo a identificação e a retirada de aparelhos celulares dos presídios. Thaís de Araújo.
2: As ações ainda incluem capacitações de policiais penais e treinamento para operar equipamentos de raio-x e scanners corporais.
1: Pix automático poderá ser utilizado em contas salário.
0: Regra entra em vigor a partir de julho de 2027. E não é só isso. Luana Karen.
3: Entre as medidas de segurança está a que amplia de 30 para 80 dias o prazo que a vítima de um Pix fraudulento tem para recorrer ao banco e tomar as providências.
1: Inclusão é direito. Dia Nacional de Luta da Pessoa com Deficiência reforça a lei brasileira.
0: Estatuto destaca compromissos para a formulação de políticas de acessibilidade universais.
1: Quem explica é Isadora Nascimento, secretária dos Direitos da Pessoa com Deficiência.
4: É um documento extremamente completo, extremamente robusto, porque foi construído com a participação plena das pessoas com deficiência, né? Respeitando aí o lema do Nada Sobre Nós Sem Nós.
0: E hoje, na apresentação da Voz do Brasil, eu, Mariana Jungmann e Luciano Teixeira.
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0: Ministério da Justiça e Segurança Pública promove essa semana ações de enfrentamento ao crime organizado dentro do sistema prisional.
1: Um dos objetivos é impedir a entrada e o uso de materiais ilícitos e fortalecer o trabalho de inteligência e fiscalização.
0: As ações incluem operações de revista, uso de novas tecnologias, entrega de equipamentos e capacitação de policiais penais em diferentes estados.
3: O Ministério da Justiça e Segurança Pública realiza nesta semana uma série de operações e ações de capacitação para reforçar o combate ao crime organizado dentro do sistema prisional. Uma das principais iniciativas é a Operação MUT, que promove revistas estratégicas para localizar e retirar celulares e outros materiais ilícitos das unidades prisionais. Desde maio, as ações resultaram na revista de mais de 10 mil celas em 312 unidades. Ao todo, foram apreendidos 2.447 aparelhos celulares. Outra frente é a Operação Modo Avião, realizada nos estados do Rio de Janeiro, Rio Grande do Sul, Ceará e Paraíba. A ação utiliza equipamentos capazes de identificar sinais e dispositivos usados de forma irregular dentro das unidades prisionais. Os dados obtidos ajudam as equipes de inteligência a definir os locais que devem passar por revistas e outras ações. Também estão sendo entregues equipamentos para reforçar a segurança, como body scanners, georradares e kits de varredura. Os aparelhos ajudam, por exemplo, na inspeção corporal, na localização de alterações no solo e na identificação de dispositivos eletrônicos. As ações dessa semana ainda incluem capacitações de policiais penais e treinamento para operar equipamentos de raio-x e scanners corporais, inclusive com recursos de inteligência artificial para auxiliar na análise das imagens. Thaís de Araújo para a Voz do Brasil.
1: E a Advocacia Geral da União renovou o pedido para que a plataforma Discord seja obrigada a adotar medidas efetivas para proteger crianças, adolescentes e mulheres no ambiente digital, de acordo com as exigências da legislação brasileira.
0: A AGU avaliou como insuficiente a proposta apresentada pela plataforma.
1: Em 25 de agosto, a AGU apresentou ação civil pública solicitando ao Discord a adoção de medidas de segurança, como reforço dos mecanismos de controle parental e a implantação de sistemas que consigam detectar